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1: Opa, e já passaram 15 anos.
2: Parece que foi ontem, Jorge.
1: Verdade.
2: À nossa.
3: Bota-me.
1: Saúde.
2: Vamos, mano.

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0: Obrigado por estar connosco.
1: E das 9 passam 5 minutos. Muito bom dia, bem-vindos às manhãs da Voz de Reguengos.
0: João Ferreira.
1: Já sabe que eu estou consigo até às 11 para lhe dar música e informação aqui mesmo em 99 FM, a partir de Reguengos de Monsaraz. Espero que tenha uma ótima semana. Na abertura, os anjos trazem-nos Quero Voltar. Bom dia.

Um dos êxitos da carreira dos Anjos, os irmãos Rosado trazerem-nos esta canção Quero Voltar. E agora olhamos para o tempo. A previsão aponta para um dia de tempo quente, com céu geralmente limpo, vento fraco a moderado, com temperaturas máximas a atingirem os 37 graus em Reguengos de Monsaraz, 36 em Évora e Portel, 35 em Redondo, Mourão, Moura e Beja, são esperados 34 graus em Alandroal e Porto Alegre. Daqui a pouco no ar, a habitual revista de imprensa. Às segundas temos sempre por cá também o espaço da All for Integrity. Vai ser daqui a pouco, quando faltarem mais ou menos 20 minutos para as 10. E na próxima hora, o espaço Guita com o Joaquim Queiro. É sempre depois das 10h30 da manhã. Para além, obviamente, dos espaços que já são tão habituais, como as ocorrências e também as efemérides.

Não se atrase nesta manhã, 9h10. Agora voltamos à música com a Maria Teresa. É para ouvir este E Eu Só Penso em Ti, é o som que nos leva até à revista de imprensa.

0: E eu só penso em dia, voz de Maria Teresa passar por cá também, quando já são 9 horas, 13 minutos. Esperamos agora o que escrevem os jornais. Vamos começar então pelo Jornal Público, na capa. O jogo de ontem do Futebol Clube do Porto, frente ao Benfica, os Dragões vencem por 3-1, aceleram na frente da Liga. Secretas avaliam usar IA e mantêm extremismos violentos no radar. Ainda destaca também aqui para uma entrevista com Santos Silva a defender Luís Neves. Há uma operação política evidente para tentar liquidar a Polícia Judiciária. Na Justiça, pai administrou 70 processos em que a empresa do filho era credora. E na Rússia, maior ataque contra Moscou ensombra a vitória de Putin. Do Público para o Jornal de Notícias, professor de música preso 16 anos por usar aluna como objeto sexual. Ainda também aqui, Barão Azul, águias reduzidas a 10, logo aos 35 minutos. Dragões já têm 5 pontos de vantagem sobre os rivais. No Correio da Manhã, prémio de 64 milhões no negócio da REN. O Correio da Manhã revela todas as contas do contrato assinado no dia da festa do Pontal. Na véspera da compra, cada ação valia 3,55 euros. O governo pagou 4,25. É destaque também logo no topo da capa, Dragão foge na frente, clássico emotivo com as duas equipas a lutar pela vitória e Varandas segura Rui Borges, para já fica. Morto com 2 tiros à porta de casa, aconteceu em Lisboa e destaque para o amante de homicida, perdoado pela mulher, esquece Rosa Grilo, é destaque no topo da mãe do Correio da Manhã. Depois, Fátima abençoa 170 mil motociclistas, Patriarca pede condução responsável e o alerta para a seca do norte e também no centro. Extrema-direita conquista outro Estado alemão e a maioria pede aprovação do orçamento, diz uma sondagem que está também hoje no Correio da Manhã. No Diário de Notícias, PJ resiste a Luís Neves e só perde para as Forças Armadas na confiança dos portugueses, diz uma sondagem para o DN, para o Diário de Notícias, e é uma, portanto, uma sondagem DN Aximage, numa análise ao grau de confiança dos cidadãos em relação a 13 instituições. A Polícia Judiciária obtém 59% de avaliações positivas. É destaque também aqui esse Porto-Benfica. Porto vence primeiro clássico do campeonato e abre vantagem na liderança. É também um dos principais destaques do jornal. Avançamos para os económicos, começando pelo Jornal de Negócios. Euribor em máximos abre nova onda de renegociações. Taxas estão no patamar mais alto desde 2024. Aumento dos encargos com a prestação da casa deverá dar impulso à procura por intermédios ou intermediários de crédito para revisão das condições. Na conversa capital está João Pratas, líder da associação que representa os fundos de investimento e pensões. Diz que o cenário atual não é alarmante, mas avisa que a situação vai piorar. Depois, o FMI recomenda que se evite aplicar IVA zero nos alimentos. É também outro dos destaques. No económico, o destaque para metade do investimento para Sines já está a avançar. MERS é derrotado pelos extremos, mas quer continuar. Venda de casas novas sobe 11% no Porto e 6,6% em Lisboa. Finalmente, nos desportivos, começando pela bola, estão mais pintados a azul do que a vermelho. Obviamente, Dragões alargaram para 5 pontos a vantagem sobre as águias, líder seguro. Depois da bola no Record, Dragão em fuga, escreve o jornal. E também aqui o Futebol Clube do Porto em destaque no jogo, há campeão, Dragões cheios de fome disparam sobre as águias e ganham confortável vantagem de 5 pontos na classificação. São, portanto, estas duas principais temas que encontra nos jornais nacionais. Fica então assim concluída a revista de imprensa desta segunda-feira, 21 de setembro de 2026. Voltamos à informação daqui a pouco por volta das 9:30 da manhã.
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0: E agora voltamos à música com um reguenguense. Mário Moita traz-nos Maria, lá portuguesa.

0: Sou mais teu do que meu, a voz de Luís Vialho, o seu novo single. 9:25, já espreitamos as notícias que marcam a atualidade nacional e internacional.
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0: A caminho das 9:30 da manhã. Passamos agora a olhar pela informação que marca a atualidade nacional e internacional. O Instituto Português do Mar e da Atmosfera, após vários distritos de Portugal continental, sob aviso, aliás, pôs, queria dizer, vários distritos de Portugal continental sob aviso amarelo, o menos grave de uma escala de 3, por causa do tempo quente entre hoje e quinta-feira. São mais de 60 concelhos de 10 distritos que estão em perigo máximo de incêndio rural, num dia em que as temperaturas máximas vão continuar elevadas na generalidade do território. É destaque o incêndio que deflagrou no domingo à noite no concelho de Castro de Aire, no distrito de Viseu. Está dominado, afirmou a Lusa, fonte oficial da Proteção Civil. Ainda o prémio Gulbenkian para a Humanidade, cujo vencedor da 7ª edição será conhecido na quarta-feira, distinguiu já iniciativas em várias partes do mundo, com projetos que ganharam escala e estão a ser replicados noutros países. Destaque para o líder do Chega, André Ventura, acusou o primeiro-ministro e o governo de irresponsabilidade política e hipocrisia sobre o tema do IVA dos combustíveis e pediu também ao PS que ponham a mão na consciência. É destaque o Partido Comunista e nomeadamente o seu secretário-geral, Paulo Raimundo, criticou a política do governo face também aos combustíveis e reitera que é preciso fixar os preços, regular os preços e beliscar aquilo que são os lucros dos grandes grupos económicos. É destaque ainda também o Partido Socialista vai começar a ouvir diversos setores ligados à habitação, com vista a apresentar um conjunto de propostas nesta área. O anúncio é feito pelo secretário-geral em Torres Vedras. Lá fora, também hoje, as defesas antiaéreas russas abateram 244 drones na última noite, um ataque menor do que foi registado domingo, último dia das eleições legislativas na Rússia, quando foram destruídos mais de 1.600 aparelhos, segundo o Ministério da Defesa. Dirigentes das Forças de Segurança e Defesa do Paquistão dizem que ataques aéreos contra alegados esconderijos de fundamentalistas islâmicos no leste do vizinho Afeganistão mataram 28 militares. E arrancou o julgamento do ex-marido e sogros da Abi Choi, mais de 3 anos após serem descobertos partes do corpo da modelo e sociality numa casa, que chocou Hong Kong, onde os crimes violentos são raros. E os talibãs acusam o Paquistão de bombardear durante a madrugada zonas civis nas províncias de Kunar e Paktika, no leste e sudeste do Afeganistão, e afirmam que 3 pessoas morreram e 4 ficaram feridas. Assim vai o País e o Mundo nesta segunda-feira, 21 de setembro.
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0: Daqui a pouco, como é habitual, vamos ter mais um episódio da All for Integrity. Hoje é o 119º episódio com o Luís Graça, deputado do Partido Socialista e vice-presidente da Assembleia Parlamentar da Organização para a Segurança e Cooperação na Europa. É para ouvir dentro de alguns instantes.
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0: 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Tema trazido por esta voz da cidade do Porto, Alberto Índio, a marcar presença nesta manhã de segunda-feira aqui na Voz de Reguengos. E agora temos o espaço habitual às segundas. É mesmo esse que está a pensar, é o espaço da All for Integrity. Hoje o convidado é Luís Graça.
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2: Numa altura em que a legitimidade democrática é posta à prova em várias partes do mundo, de eleições contestadas a retrocessos autoritários, organizações internacionais de observação e diálogo interparlamentar ganham um peso acrescido. A Organização para a Segurança e Cooperação na Europa, através da sua Assembleia Parlamentar, é hoje a segunda maior estrutura parlamentar do planeta, reunindo 58 Estados, do Pacífico Canadiano ao Extremo Oriente Russo. É nesse território de fronteira e entre diplomacia, segurança e legitimação democrática que nos moveremos neste episódio da Integridade Mais. É nosso convidado Luís Graça, deputado do Partido Socialista e vice-presidente da Assembleia Parlamentar da OSCE. Luís Graça, bem-vindo à Integridade Mais. Muito obrigado por ter aceitado o nosso convite. Para um ouvinte que nunca ouviu falar da OSCE, como explicaria em termos simples o que distingue esta organização de outras estruturas internacionais, como sejam a ONU ou o Conselho da Europa?
3: Bem, a OSCE tem uma particularidade porque é constituída por membros eleitos do Parlamento, a Assembleia Parlamentar da OSCE, de 57 Parlamentos Nacionais, de 58 Estados. E porquê? Porque a Santa Sé não tem um parlamento, mas é um membro também da OSCE. E, incluindo a América do Norte, toda a Europa, para além da Federação Russa e de várias antigas repúblicas soviéticas na Ásia Central. Portanto, estamos a falar de 55% do PIB do mundo e de uma área de 1.300 mil milhões de pessoas que comportam religiões e objetivos políticos antagónicos. E essa é, aliás, a Constituição da OSCE nasce aqui, nasce na Declaração de Helsínquia, da necessidade de, depois da Segunda Guerra Mundial, e de relaxar, digamos assim, aquilo que era a Guerra Fria, e de colocar americanos, nessa altura soviéticos, e europeus à volta da mesa, com um princípio de acordo. Acordamos em discordar, mas reunimos todos os anos para, pelo menos, tentar discutir as questões de segurança que se nos colocam.
2: Enquanto vice-presidente da Assembleia Parlamentar, que poder efetivo tem a OSCE para influenciar a forma como um país é governado quando não tem meios coercivos, como sejam as sanções ou intervenção militar?
3: Bem, a arma de um político é a palavra. Eu acredito profundamente neste fundamento. E, portanto, a palavra é a arma dos parlamentares. Portanto, a OSCE, não sendo uma organização militar, como é a NATO, ela representa as pessoas e a vontade das pessoas. E é isso que tentamos ser intérpretes quando nos juntamos. Estamos a falar de 58 Estados, 57 Parlamentos, que discutem a política, as ameaças, não só militares, as ameaças ambientais, as ameaças que têm a ver com as migrações, com a inteligência artificial, e discutem isso com base naquilo que acreditam ser os melhores princípios que representam os seus cidadãos. Nós, a OSCE, tem uma particularidade muito interessante. Nós trabalhamos no consenso. Isto é, todas as decisões são tomadas com base no consenso menos um. Isto é, pode haver uma divergência. A segunda, essa deliberação é chumbada. E, portanto, com antagonistas tão diferentes, percebemos aqui que é mesmo pela palavra e pela capacidade de diálogo que podemos tomar decisões que são orientações políticas e estratégicas.
2: E que casos concretos de democracias em risco ou de eleições contestadas mereceram maior atenção da Assembleia Parlamentar da OSCE nos últimos anos?
3: Isso tem a ver, essa parte, agradeço aos Jorge por ter colocado, esta questão das eleições, porque essa é uma parte muito importante do trabalho de hoje. Nós fazemos monitorização dos atos eleitorais, E tentamos ser um palco de construção de princípios democráticos e de participação cidadã. E tentamos influenciar os Estados-membros para que se aproximem dos padrões da democracia, da transparência, que consideramos aceitáveis. Há grandes diferenças entre os países membros da OSCE no que respeita a eleições. Nós olhamos para a Bielorrússia e não acreditamos que o sistema eleitoral da Bielorrússia seja um sistema justo, democrático, transparente, como por exemplo o é no Canadá. Repare que a OSCE vai desde o Canadá, desde Vancouver, se quisermos, a Vladivostok na Rússia, e portanto os parâmetros são muito diferentes. Em cada eleição é feito um relatório com um conjunto de recomendações ao Estado-membro para que melhore o seu processo democrático e político.
4: Uhum. O Luís já participou em várias missões de observação eleitoral. O que é que um observador internacional consegue realmente detectar sobre a legitimidade de um processo eleitoral que os próprios cidadãos do país não conseguem ver?
3: Nós estamos a falar de países que têm um escrutínio da comunicação social, em alguns casos, muito curto. O escrutínio da comunicação social na Hungria era muito mais pequeno, para ser simpático, do que o escrutínio da comunicação social em Portugal. E, portanto, estas missões internacionais têm essa capacidade de repente, um conjunto de eleitos, de parlamentares de múltiplos países, visitarem sem limite a todas as assembleias de voto do país. Há uma operação anterior à própria ato eleitoral, ao próprio dia eleitoral, onde se fala com os partidos políticos que vão participar, com organizações não-governamentais, enfim, em que se faz um levantamento de todas as queixas, de todos os objetivos, e depois se verifica no dia das eleições o que é que acontece, não é? E esses relatórios muitas das vezes são muito críticos em relação aos procedimentos administrativos dos atos eleitorais. Se me permitir, não quero ser muito longo, nós vamos agora fazer a monitorização eleitoral à Bósnia-Herzegovina. Eu fui apontado como coordenador especial desta missão da observação eleitoral, do ato eleitoral, que começa dia 4 de outubro, tem lugar dia 4 de outubro. É um país onde eu já estive a fazer a missão eleitoral e onde as regras de transparência, do secretismo do voto, parece-me que são cumpridas, mas é um país com uma organização política de extraordinária complexidade, desde logo um país que está dividido, digamos, em dois estados, a Federação da Bósnia-Herzegovina e a República Srpska, né, e que está dividido em três etnias, né, os bósnios, os sérvios e os croatas, que têm uma presidência rotativa por estas três etnias, digamos assim, e que ainda tem um alto representante para a Bósnia-Herzegovina, que resultou do Acordo de Paz de 1925 de Dayton, e que tem, digamos, poder de, até de veto e de demissão sobre decisões do governo. É um país altamente complexo, enfim, com um acordo de paz muito complexo, muito difícil de implementar, mas que foi aquilo que permitiu parar a guerra. E eu acho que nada é melhor do que parar a guerra e permitir que as pessoas vivam em paz.
4: Já que fala na guerra que aconteceu na região da Jugoslávia, atualmente vivemos num período de guerra também na Europa, com a Rússia, membro fundador da OSCE, a violar frontalmente os princípios da organização. Isto de alguma forma não esvazia na prática a credibilidade e a autoridade moral da OSCE?
3: A OSCE foi a primeira organização internacional a condenar a guerra na Ucrânia. Nós estávamos reunidos em Viena da Áustria quando a invasão russa iniciou-se, e durante a noite, e na manhã seguinte a Comissão Permanente da OSCE, da Assembleia Permanente da OSCE, de que eu fazia e faço parte ainda, condenou, com a participação da Federação Russa nessa reunião, condenou a invasão, esta guerra de agressão da Rússia. E portanto, do ponto de vista moral, não parece que haja qualquer relação. Vamos lá ver, quando na década de 70 Kissinger e Brezhnev decidem criar a OSH e fazer o acordo de Helsínquia, não é porque tenham gostassem muito um do outro ou porque concordassem um com o outro sobre a visão do mundo que desejavam. Esta organização nasce em Helsínquia porque era necessário haver uma mesa onde periodicamente representantes da América, representantes da Rússia, dos interesses americanos, dos interesses russos e representantes de toda a Europa e do interesse europeu pudessem sentar-se a conversar e a dialogar e a tentar chegar a acordo sobre objetos e visões diferentes. Portanto, não há, por contrário, eu acho que a presença da Federação Russa na OSH torna a OSH um organismo de diplomacia parlamentar muito ativo, único e singular no mundo e, portanto, a sua participação não impediu, neste caso, de que a Assembleia fosse a primeira entidade, a grande entidade, a condenar esta agressão.
4: Portugal já presidiu a esta Assembleia através de João Soares. Que peso tem a voz portuguesa nestas discussões e o que ganha o país em manter presença ativa na organização?
3: Nós hoje estamos num período de um pouco de viragem daquilo que é o multilateralismo, não é? Estamos perante um conjunto de intervenções de grandes estados militares assumem que a lei da força pode ter mais impacto que a força da lei. Para um país pequeno como Portugal, ou para um país médio, não há outra perspectiva de participação no mundo senão através da lei. Nós não temos armas nucleares, nós não temos uma força militar comparável às grandes potências do mundo. E, portanto, estas organizações são extremamente importantes para países médios e pequenos poderem ter voz e poderem, de alguma forma, interferir na construção da geografia política e diplomática do mundo. Curiosamente, Portugal é um país muito respeitado por ter, de facto, uma capacidade, até hoje, uma capacidade muito grande de diálogo, de capacidade de ouvir o outro, de se pôr no lugar do outro, e isso tem permitido que tenhamos participação nestes organismos de grande relevância. Enfim, o António Guterres é hoje Presidente do Secretário-Geral das Nações Unidas, o António Costa está no Conselho Europeu, mas o meu colega Marcos Pestrelo é o Presidente da Assembleia Parlamentar da NATO. O João Soares foi Presidente da Assembleia Parlamentar da OSH e ainda hoje é recordado como um dos dirigentes mais prestigiados de sempre da OSH pela sua capacidade de intervenção, mas também pela sua capacidade de ouvir. Nós hoje vivemos num mundo muito polarizado, não é? E muito segmentado, fragmentado. Ora, uma organização que trabalha na base do consenso tem um trabalho muito, muito, muito difícil hoje em dia, mais difícil do que o normal, e portanto só mesmo uma capacidade muito grande de diálogo permite-se chegar a consensos.
4: Entre fronteiras que mudam e legitimidades que se contestam, a OSH continua a apostar no diálogo onde outros já desistiram. Resta saber se isso basta. Fica por aqui este episódio da Integridade Mais. Foi nosso convidado Luís Graça, vice-presidente da Assembleia Parlamentar da Organização para a Segurança e Cooperação na Europa. Eu sou Jorge Cravo e convido-vos a seguir o dia-a-dia da All for Integrity nas redes sociais e através do site allforintegrity.org.
0: É um espaço que pode voltar a ouvir aqui na Voz de Reguengos amanhã, depois das 16h30. Dentro de breves instantes, no ar os destaques da informação, para já Badocha e Nonim Navarro.

0: Contigo, Badoja e também Nonin Navarro.
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0: Olhamos agora para a informação que vai estar em desenvolvimento na síntese das 10 da manhã. Os Encantamodas, projeto musical de Campinho, são os grandes vencedores da Voice Gerações. O piloto João Ferreira, em Toyota Hilux, venceu a Baja TT Charis Gin, quarta ronda do Campeonato de Portugal de todo o terreno. E o município de Reguengos-Monsaraz está a associar-se durante estes dias à Semana Europeia da Mobilidade. Amanhã acontece mais uma atividade a partir das 10 da manhã. Será uma aula de ginástica sénior no Parque da Cidade. Estão abertas as inscrições para a oficina de teatro dirigida a crianças em Mourão e ainda a Comissão de Coordenação e Desenvolvimento Regional do Alentejo vai realizar no próximo dia 9 de outubro um fórum destinado a iniciar a auscultação dos agentes económicos e sociais da região sobre as prioridades para o próximo ciclo de financiamento europeu. Notícias para desenvolver dentro de 8 minutos aqui mesmo em 99 FM.

0: Obrigado por estar connosco.
1: E no fecho desta primeira hora de emissão das manhãs, deixo-lhe Jorge Guerreiro com o seu grande êxito. Vou alugar um quarto.

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4: Segunda-feira, 21 de setembro, um dia de tempo quente com céu geralmente limpo, vento fraco a moderado e temperaturas máximas hoje a atingirem os 37 graus em Reguengos de Monsaraz. 36 é a máxima prevista para Évora e para Portel, 35 em Redondo, Mourão, Moura e Beja, vão estar 34 graus em Alandroal e Porto Alegre.
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4: Síntese informativa das 10, uma vez mais, muito bom dia. Os Encanta Modas, o projeto musical de Campinho, são os grandes vencedores do The Voice Gerações. Depois de uma prestação de enorme impacto na grande final do programa, na derradeira atuação, os Encanta Modas interpretaram o tema Querida Alentejo, numa prestação que levou a sua identidade e a força do Alentejo ao palco de um dos grandes programas musicais da televisão nacional. A vitória representa um momento marcante para o grupo, mas ganha uma dimensão ainda maior pela forma como, ao longo de todo o percurso no programa, os Encanta Modas colocaram o canto alentejano no centro das suas atuações. A conquista encerra uma participação memorável no The Voice Gerações e coloca o nome de Campinho, Reguengos Monsaraz e do Alentejo no centro das celebrações de uma vitória que ficará na memória.

0: do grupo e da comunidade que o acompanha. O piloto João Ferreira, em Toyota Hilux, venceu a Baja TT Charix-Jin, quarta ronda do Campeonato de Portugal de todo o terreno, conquistando o quinto triunfo consecutivo na prova alentejana. Em dupla com o navegador Felipe Palmeiro, João Ferreira terminou com o tempo total de 6 horas, 42 minutos e 35 segundos, impondo-se a Gonçalo Guerreiro, segundo classificado. João Ferreira venceu 3 dos 4 setores seletivos e construiu uma vantagem que lhe permitiu gerir o andamento na última jornada da 38ª edição da prova de Reguengos e Mourão, também pontuável para a Taça da Europa de Bajas. O Campeonato de Portugal de todo o terreno prossegue agora com a Baja de Porto Alegre 500 entre 16 e 18 de outubro. O município de Reguengos-Monsaraz associa-se à Semana Europeia da Mobilidade, que decorre até ao dia de amanhã, promovendo iniciativas gratuitas que incentivam a atividade física e a mobilidade sustentável. No dia de amanhã, às 10 horas, terá lugar uma aula de ginástica sénior no Parque da Cidade, dirigida à população sénior do concelho. A participação é gratuita. Estão abertas as inscrições para a oficina de teatro dirigida a crianças, integrada no programa Olvidar, da Malvada, em articulação com o agrupamento de escolas de Mourão e também a Câmara Municipal. A oficina, que decorre na Escola Básica da Aldeia da Luz, convida os participantes a explorar jogos teatrais, movimento, voz e criação coletiva, culminando numa apresentação pública a 10 de outubro na Aldeia da Luz. As sessões realizam-se durante os horários das atividades de enriquecimento curricular entre 29 de setembro e 8 de outubro, complementadas por ensaios nos dias 8 e 9, das 18 às 20 horas. E a Comissão de Coordenação e Desenvolvimento Regional do Alentejo vai realizar no próximo dia 9 de outubro um fórum destinado a iniciar a auscultação dos agentes económicos e sociais da região sobre as prioridades para o próximo ciclo de financiamento europeu. A iniciativa irá decorrer nas instalações da Comissão e pretende envolver diferentes setores do território na preparação do próximo quadro financeiro plurianual. Os contributos recolhidos deverão servir de base ao trabalho de preparação da posição regional para o próximo período de programação, num processo que envolverá também a Agência para o Desenvolvimento e Coesão e, posteriormente, as instituições europeias.
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11: E das 10 já passam 8 minutos.
12: João Ferreira.
11: Mais uma vez, bom dia, bem-vindos então à segunda hora da emissão das manhãs. Na abertura temos o Som Kizomba para ouvirmos Seminho e o tema Meu Silêncio. É a primeira que ofereço nesta hora antes das efemérides. Tenham uma boa segunda-feira e uma excelente semana.

0: Aí está Zeminho a abrir esta hora de emissão com esta canção que ouvimos, chama-se Meu Silêncio. E agora é tempo de olharmos também para aquilo que ficou registado na história neste dia 21 de setembro. Começo então por dizer-lhe que neste dia 21, mas no ano de 1975, eram nacionalizados os estaleiros da Setnave. Em 1985, 11 reclusos, 10 dos quais arguídos no processo FP25, evadiram-se da penitenciária de Lisboa. E em 93, a Unicef revelava o decréscimo em mais de 50% da mortalidade infantil em Portugal após a Revolução do 25 de Abril de 1974. Neste dia também, em 2004, o então secretário-geral da ONU, o diplomata ganês Kofi Annan, criticava os Estados Unidos pela atuação e invasão militar no Iraque. Em 2017 havia marchas da mulher contra Trump em vários locais do mundo. E em 2021 a McDonald's anunciava planos para reduzir drasticamente o plástico nos seus McLanche Feliz até 2025. Alguns dos factos registados na história neste dia 21 de setembro e que habitualmente estão no ar sempre depois das 10 da manhã.
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0: Agora os À Toa e os Sextetos trazem-nos Ritinha.
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0: Os Atoei também os seis dedos com o tema Ritinha. Já vamos verificar as ocorrências registadas durante o fim de semana pela Guarda Nacional Republicana e já vamos ter também dentro de alguns minutos, depois das 10h30, o habitual espaço seguida. Entretanto, deixe-me dar-lhe duas sugestões. A Biblioteca Municipal de Reguengos de Monsaraz preparou uma segunda quinzena de setembro inteiramente dedicada à arte, aos livros e à partilha de ideias. Assim, no próximo dia 25 de setembro, há um primeiro encontro do Clube de Leitura e no dia 26 de setembro, às 16 horas, a apresentação do livro 11 Minutos de Inês Valadas. E agora sim, as ocorrências registadas nas últimas horas.
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2: Bom dia, senhores ouvintes. Fala-se o segundo sargento Rui Beijinho, da Sala de Situação do Comando Territorial da Guarda Nacional Republicana Évora, para vos informar acerca da atividade operacional desenvolvida nos dias 18, 19 e 20 de setembro de 2026. Na área de responsabilidade deste comando ocorreram 17 acidentes de viação, sendo 13 colisões e 4 despistes, do qual resultaram 4 feridos leves e 2 feridos graves. Ocorreram 2 acidentes de trabalho, do qual resultaram 2 feridos leves. Registaram 5 incêndios, sendo 1 em resíduos e 4 de natureza agrícola, tendo ardido cerca de 4,16 hectares de pasto, tendo resultado danos materiais. No âmbito da criminalidade, foram registadas 31 ocorrências, sendo 13 crimes contra as pessoas, 7 crimes contra o património, 10 crimes contra a vida e a sociedade e 1 crime contra o Estado. Foram efetuadas 9 detenções em flagrante delito, sendo 6 pelo crime de condução em estado de embriaguez, 2 pelo crime de resistência e coação e 1 pelo crime de desobediência. Foi dado cumprimento a um mandado de detenção em condução emanado por autoridade judiciária, sendo para comparecer em auto processual. No âmbito de controle nacional, registramos 160 infrações relativas à legislação rodoviária, 5 infrações relativas à legislação policial e 1 infração relativa à legislação ambiental. Mantemos as operações direcionadas à prevenção da floresta e ao controle do mato da madeira do Pinheiro, no policiamento intensivo costeiro, sensibilização da problemática dos afogamentos, uma operação com incidência na sensibilização para a necessidade de adoção de comportamentos de autoproteção no seu escobar, uma operação com incidência na segurança de residências no período de veraneio, verão seguro, campo seguro, uma campanha de proteção do abutre preto, uma operação de trânsito, uma operação com incidência no comércio ilegal de animais exóticos e...
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0: Uma falha no som que nos chega da Guarda Nacional Republicana, ao qual somos alheios aqui neste espaço habitual nas manhãs, uma situação, aliás, uma informação que nos chega sempre da Sala de Situação do Comando Territorial de Évora da Guarda Nacional Republicana.

Águia Cavais, João Alda, Osal Gandhi, hoje a passarem também pelas manhãs. Já são 10 horas 23 minutos. Não se esqueça que há uma mega aula Hydro by Night no próximo dia 26 de setembro, a partir das 20 horas, nas piscinas municipais Vítor Martelo, em Reguengos de Monsaraz. Para mais informações e inscrições, deverá dirigir-se à Secretaria da Piscina Municipal Coberta das Piscinas Vítor Martelo, em Reguengos de Monsaraz. Esta iniciativa está integrada na Semana Europeia do Desporto.

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1: Não sei se recorda dele, mas ele tem vindo a passar por cá na voz de Reguengos. Chama-se Zarquinhos e trouxe-nos esta canção hoje. Chama-se Fundamental. Caminhamos para as 10h30, daqui a pouco no ar, Joaquim Caro, com mais um Espaço Guitarra.
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1: São 10 horas 29 minutos.
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1: É verdade, sempre às segundas-feiras, depois das 10h30 da manhã, recebemos Joaquim Caro, e ele já está connosco ao telefone aqui em direto. Joaquim, muito bom dia.
7: Muito bom dia, João. Muito bom dia a todos os ouvintes. E cá estamos para mais uma rúbrica.
1: É verdade. Sempre às segundas-feiras, neste horário, durante 20 minutos, mais coisa menos coisa, estamos por aqui para conversarmos. Trazemos variedíssimos temas e hoje sei que vamos falar sobre a inteligência emocional, não é?
7: Sim, hoje vamos olhar para a inteligência emocional e para a gestão das emoções, que é um tema que deveríamos falar todos os dias.
1: Sim, eu julgo que é muito importante. E será que os nossos ouvintes sabem o que é isso? Aliás, vamos já para a primeira questão. O que é, afinal, a inteligência emocional e porque é que é tão importante no nosso dia-a-dia?
7: Bem, inteligência emocional, eu lembro-me das primeiras vezes que eu comecei a ouvir este termo, inteligência emocional, portanto, eu pensava assim, bem, inteligência, de forma básica, inteligência é usarmos a nossa capacidade de descortinar o significado da coisa, e emocional, emoções, portanto, é, no fundo, é sabermos lidar com as emoções. Basicamente é isso, inteligência emocional, apesar de, se calhar, alguns ouvintes, algumas pessoas ainda fazerem esta ligação a este termo um pouco mais académico, um pouco mais à psicologia, mas é simples, inteligência emocional, no fundo, é reconhecer, saber lidar com as emoções, saber lidar com aquilo que estamos a sentir, de onde é que vem essa emoção. No fundo, inteligência emocional é isso, é desenvolvermos a capacidade, ou aquilo que eu acredito que todos nós temos, de compreender de onde vem cada emoção que sentimos, de onde vem cada sensação e o que fazer com ela. Não... Nós fomos, de alguma forma, nós fomos educados, pelo menos empurrados para esta crença de que não devemos chorar, ou o homem que chora é fraco, ou qualquer ser que mostra as suas emoções é fraco. E sem querer, ao longo destes tempos, destes anos todos, da nossa evolução, tem-se revelado não muito positivo, porque, ao fim e ao cabo, no meu ponto de vista, o ser humano que é humano sente. E quando nós temos inteligência emocional, quando nós sabemos lidar com as emoções e usamos a nossa inteligência emocional, e cada um tem a sua própria dose de inteligência emocional, que há pessoas que me dizem e me perguntam: Joaquim, mas será que eu tenho inteligência emocional? Tu tens a tua dose de inteligência emocional, só que precisas é desenvolvê-la, se calhar, para lidar melhor com as situações. E apesar de termos sido educados a esconder as emoções, acho que estamos numa fase em que precisamos definitivamente aceitar e olhar para aquilo que estamos a sentir. Se é preciso chorar, choramos. Se é preciso rir, rimos. Se é preciso sentir e olhar para aquilo que estamos a sentir, por mais estranho que isso pareça, é acolher isso, porque ao fim e ao cabo nós estamos cá para isso, né, como seres humanos. E a inteligência emocional é todo esse movimento, a meu ver, claro. Poderá haver outras emoções, mas aquilo que eu pratico já desde quase que me conheço é saber olhar para aquilo que estou a sentir e saber colocar isso no sítio certo, no sentido em que como é que isso me pode ser favorável para a minha vida e o quanto isso me está a empurrar para o sítio onde eu quero ir ou se me está a afastar disso, não é? Portanto, quanto melhor eu me conhecer emocionalmente, quanto melhor eu fizer uma, portanto, quanto melhor gestão eu fizer das emoções, mais facilmente eu vou usar a inteligência emocional e vou desenvolver a inteligência emocional, porque é algo que se pode desenvolver.
1: E os fortes também choram, não é?
7: Exatamente. Aliás, eu acredito que é quando choramos que nós mostramos a nossa verdadeira força.
1: Pois.
7: Porque quando mostramos a nossa fragilidade, é porque na verdade por trás já existe uma grande consciência e uma grande dose de inteligência emocional.
1: Como é que podemos reconhecer uma emoção antes de reagirmos impulsivamente?
7: Pois, esta é a grande questão que muitas pessoas colocam e que eu próprio também tive que trabalhar, né? Porque nós quando somos muito proativos e somos um pouco acelerados e quando passamos por cargos de chefias, onde temos que lidar com várias pessoas ao mesmo tempo e temos que definir objetivos para ir para, nós aprendemos naturalmente, e eu aprendi no campo mesmo, na vida, na profissão mesmo, a ter que dar um passo atrás. A dar um passo atrás e perceber se aquilo que eu estava a sentir se era viável para aquele momento que estava a viver. E isso, eu acredito que isso é fundamental. Portanto, se quisermos reconhecer uma emoção e se quisermos travar um pouco esse instinto impulsivo que todos nós temos, uns mais do que outros, mas todos nós temos de alguma forma. Então, o segredo, e para mim funciona muito, é fazer uma pausa, é respirar 2 a 3 vezes e olhar, distanciar, criar aquele distanciamento. E isso às vezes é o mais difícil, não é?
1: Eu ia dizer agora, isso mesmo, porque na sociedade em que vivemos hoje em dia, cada vez é mais difícil, pelo menos parece-me a mim, não é?
7: Pois, exatamente. Infelizmente as pessoas chegam à conclusão que têm que fazer alguma coisa nesse sentido quando ou um relacionamento está quase a chegar ao fim, ou quando existem muitas discussões, ou quando identificam determinados padrões que se estão a repetir, e aí sabem que têm que fazer alguma coisa. E nessa altura dedicam-se a fazer exercícios diários para fomentar essa capacidade de fazer a pausa. Isso é uma das coisas que eu aconselho muito nos acompanhamentos e nas pessoas que eu acompanho, que é umas 2 a 3 paragens por dia, ou 2 de manhã e 2 à tarde, paragens que sirvam só para parar mesmo, sem telefone, sem mais nada, fazer uma pausa. Isso vai fazer com que, a nível de autorregulação emocional, o nosso corpo, o nosso ego, a nossa mente, todo o nosso ser, se predisponha mais a automatizar essa paragem. Porque se eu tenho dificuldade em fazer essa pausa, em criar esse distanciamento, então o próximo passo, antes de tentar, ou antes de querer reconhecer uma emoção, eu tenho que criar condições para o fazer. E isso é uma boa estratégia, que é fazer umas 3 ou 4 paragens ao longo do dia e ficar parado simplesmente a olhar para o vazio ou deixar os pensamentos vir, fazer nada. E nem que seja de casa de banho, já serve para criar aquele registro de paragem. E isto é muito importante, porque quando nós paramos, e se pararmos já com este intuito de depois, mais à frente, de olhar a emoção, quando nós paramos e travamos este impulso, que às vezes queremos logo, às vezes estamos a, há pessoas, eu também fui assim durante um tempo, em que, durante uma fase, não foi sempre, não foi uma fase, em que nós estamos a ouvir outra pessoa e já estamos a pensar na resposta que lhe vamos dar. Portanto, logo aí pode começar essa paragem, porque na verdade nós precisamos de escutar verdadeiramente a outra pessoa e também nós precisamos de ser escutados e gostamos de ser escutados. Então, quando nós fazemos esta paragem, isto vai nos ajudar na dinâmica da comunicação e em toda a dinâmica da inteligência emocional. E outra das situações que nos ajuda imenso é perceber, e isto já é um estudo mais, um pouco mais comprometido, é tentar perceber onde é que essa emoção está no nosso corpo. Que tipo de emoção, que tipo de sensação é que nós sentimos no corpo? Se sentimos calor, há pessoas que me dizem, Joaquim, eu comecei a transpirar quando fiquei nervosa por uma situação. Há pessoas que ficam com o aperto no peito. É preciso olhar para as sensações que o corpo nos dá. Isso ajuda-nos também a perceber o que é que estamos a sentir. E então, se juntarmos esta pergunta, isto já é muito elaborado, mas isto é possível, porque eu faço isto. E isto foi um treino, não é? E as pessoas que estão a trabalhar comigo também já o estão a fazer. Porquê? Porque se treinam para isso. Treinam-se. E é o autoconhecimento. Então, se eu fizer esta pergunta, o que estou realmente a sentir? E se eu chegar à conclusão, ok, eu estou a sentir raiva. Ok, pronto, eu estou a sentir raiva, está tudo bem. Agora, isto serve-me para quê? Se eu começar a ter este tipo de tratamento com a emoção, eu começo a normalizá-la, eu começo a perceber que afinal de contas é natural eu sentir determinada emoção. E é isso que nos falta, ou na maior parte das pessoas que não têm a capacidade de usar a sua inteligência emocional, é isso que lhes falta, que é lidar com as suas emoções, tocar-te lá, porque lá está, nós escolhemos ou preferimos sempre escolher as emoções mais bonitas e mais prazerosas, e as outras que nós não gostamos, até às vezes negamos a nós próprios que as estamos a sentir. E isso não nos faz bem. Portanto, inteligência emocional também é isto.
1: Muito bem. Por falar em exercícios, um deles será certamente a respiração. E pergunto eu qual é o papel da respiração na gestão das nossas emoções.
7: Eu acredito que a respiração está na base de tudo, não é? No fundo está na base da nossa vida e no que diz respeito às emoções, é mesmo o alicerce principal que nos aproxima das emoções e que nos afasta das emoções. Se nós, por um lado, se nós não tivermos a capacidade de lidar com as emoções e se começarmos a trabalhar a respiração, nós criamos condições para nos aproximarmos da capacidade de lidar com as emoções. Agora, se tivermos capacidade de lidar com as emoções e não tivermos prática na respiração, as emoções também nos levam à respiração, portanto está tudo interligado. Agora, qual é o papel da respiração na gestão destas emoções? Quando nós respiramos, o nosso corpo conhece uma respiração que produziu, ou que tem produzido desde a nascença, né? Desde que nascemos, nós temos aquela... O corpo desenvolve essa respiração. Muitos de nós só ouvimos dizer que ah, eu não respiro bem, a respiração correta é X ou é Y. Eu costumo dizer que a respiração correta é aquela que o nosso corpo desenvolveu. Está feito. Não vamos estar a criticar uma coisa que só agora, ao fim de 30 ou 20 ou 30 ou 40 anos, é que estamos a olhar para ela. Portanto, faz sentido é que possamos aceitar e agradecer por aquilo que o corpo, por ele próprio, definiu como respiração normal. Pronto. Essa é a nossa respiração. E esse talvez seja o primeiro passo, né, de reconhecer a importância da respiração nas emoções. Agora, quando eu tenho emoções que não consigo, que tenho que fazer alguma ginástica, ou que me estresse, ou que há muito estresse, há muito movimento, ou atropelo-me, ou acontece alguma coisa que eu sei que tenho que abrandar, se eu me lembrar de usar a respiração, se eu partir deste princípio, ok, uma emoção acontece porque há oxigênio a circular, né? Portanto, nós sentimos, não? Há movimento, há o ir e vir. É por isso que nós sentimos emoções, né? Porque se nós não iríamos sentir emoções se fosse tudo igual. Portanto, havia se calhar só uma emoção, e isso não é possível. Então, se nós ligarmos esta ligação entre a emoção e a respiração, facilmente nos vamos lembrar que a respiração, quando trabalhada conscientemente, pode ajudar a que a emoção seja identificada ou que seja gerida de uma forma muito mais tranquila, digamos, e muito mais benéfica. Se nós, então, por isso é que nós costumamos dizer, quando acontece alguma situação, ou estado de pânico, ou alguma situação traumática, ou algum acidente, uma das primeiras coisas que nós dizemos, costumamos dizer, é respira. E quando nós tentamos dizer isto, é no fundo, olha para a tua respiração. Respira, percebe que estás a respirar. E só o facto de estares a respirar já é bom, portanto, estás a salvo. E só isso, só o facto de nos conectarmos a esse conhecimento, a essa consciência, já é o princípio de nos regularmos emocionalmente. Agora, quando, e também podemos provocar emoções mais fortes, se começarmos a respirar de forma mais intensa, e nós usamos isso muito nas meditações, aquela respiração que eu lhe chamo respiração integrativa, ou, que é muito conhecida por breathwork, é o termo em inglês, que é uma respiração muito, muito acelerada, muito profunda, pode provocar, e isto tem a ver com o treino, né, com uma prática, pode provocar emoções diversas, emoções muito, muito intensas, que nos ajudam a perceber e a conhecer o que somos como centros de emoções. E a emoção traz-nos, a respiração traz-nos muito esta sensação de que aquilo que está para ser resolvido, pode ser resolvido. Aquilo que não pode ser resolvido neste momento também nos traz aquela tranquilidade de, se não pode ser resolvido agora, irá ser resolvido, ou já temos que passar à frente. Portanto, o papel da respiração é muito este aconchego de nos situar, fazer-nos situar no agora. Obviamente temos que nos lembrar disso, não é? E então a respiração consciente é muito boa para nos trazer ao agora. E é só basicamente inspirar pelo nariz, expirar pela boca tranquilamente e olhar para isso. Isso ajuda-nos naturalmente a lidar com as emoções. Se o fizermos, se começarmos a pôr em prática, vamos ter uma noção que estão interligadas.
1: Portanto, deveria ser um exercício que deveria ser feito todos os dias, não é?
7: Exatamente. Daí a importância de praticarmos diariamente a respiração, a meditação. A respiração, a meditação vai dar o mesmo. A meu ver, se nós começamos a praticar a respiração, chegamos à meditação. E todos nós o podemos fazer, porque todos nós respiramos. Portanto, se nos sentarmos, se nos habituarmos a sentar todos os dias, ao acordar, e todos os dias, antes de nos deitarmos mesmo, 10 minutinhos, fechar os olhos e olhar só para a respiração, quer dizer, deixar a respiração natural, mas ficar a olhar só para a respiração natural, só isso já é uma abertura e um passo para a meditação. E isso já nos tranquiliza, já nos aproxima, ou pelo menos, portanto, cria um movimento de aproximação para o agora. E então isso ajuda-nos a resolver a nossa forma de lidar com as emoções, claramente.
1: Muito bem, vamos para a próxima questão. Ser emocionalmente inteligente significa controlar ou aprender a escutar as emoções?
7: Eu acredito que, no fundo, não é tanto, eu passei por aquela fase em que acreditava que era preciso controlar as emoções. E aqui temos de ter em atenção outro aspecto, que é, para muitas pessoas, quando estão em sofrimento ou quando estão no início de uma depressão, ou num estado depressivo, ou numa situação mais de cansaço, né, de esgotamento, a nossa tendência é desenvolver com muita força esta intenção de controlar tudo, queremos controlar tudo. E não sabemos, e não nos apercebemos, que querer controlar tudo às vezes dificulta, porque a vida em si não é rígida, a vida é flexível, portanto as coisas estão sempre a mudar, as coisas estão a acontecer. E este princípio nós temos, eu aprendi a colocá-lo na minha vida em todo o momento. No fundo, não temos que controlar. Nós temos que aprender, acredito que aprender muito a escutar. E aí, através dessa prática, nós vamos conseguir regular as emoções. Portanto, eu não tenho que controlar as emoções, porque controlar incentiva-nos a pensar que, ok, tenho que controlar as emoções, então em vez de sentir raiva, não vou sentir raiva. Em vez de sentir prazer, não vou sentir prazer. Na verdade, não é isso. Nós se estamos a sentir qualquer coisa, já estamos a sentir. É uma ilusão nossa nós acharmos que, ok, estou a sentir isto e agora vou deixar de sentir rapidamente. Não, estamos a sentir. E se estamos a sentir, se aprendermos a escutar aquilo que estamos a sentir, vai aproximar-nos muito mais do conhecimento e da consciência do que estamos a sentir, e isso obviamente nos vai trazer maior capacidade e estratégias para regular as emoções. Portanto, e é preciso perceber... É preciso perceber que uma emoção não é um inimigo nosso. Pelo contrário, uma emoção é um alerta, é um aviso, olha, está a acontecer qualquer coisa. Portanto, é uma informação, é um movimento que acontece para nos mostrar algo que ilustra a forma como nos estamos a dar e a relacionar com o meio que nos envolve e connosco próprios naquele determinado momento. Por exemplo, muitas pessoas fogem à emoção da raiva. Eu próprio também, durante um tempo, é muito interessante observar isto a partir deste lugar, a partir daqui, mas durante um tempo eu achava que não, eu não podia sentir raiva, não. Raiva não é para uma pessoa tão boa, tão bondosa como eu, não. Raiva não pode existir no meu coração. Até que fui obrigado a olhar para esse sentimento, para essa emoção, quando perante uma determinada situação, e isto envolveu a morte de animais, portanto, eu aí fico mesmo fora de controle, e eu senti esse sentimento, senti essa emoção, senti esse movimento dentro de mim. E eu aí percebi que eu tinha que olhar para esse movimento. O corpo estava-me a dizer que um limite foi ultrapassado. Então eu percebi, espera aí, então a raiva também é útil. Eu sentir esta coisa também me ajuda a perceber que eu estou no meu limite. Como, por exemplo, o medo. Todos nós conhecemos o medo. E quando sentimos medo, estamos a ser alertados para algo que nos pode ameaçar. Portanto, tudo isto faz parte. A emoção não é inimiga. A emoção é a nossa melhor e maior aliada. Aliás, se nós não tivéssemos emoções, a vida não tinha sabor, não é? E quando aprendemos a escutar e a escutar sobretudo a emoção, nós conseguimos de alguma forma perceber que isso faz parte de nós, que isso é essencial ao nosso acontecimento aqui como humano. E pronto, e é aqui que começa a verdadeira inteligência emocional a funcionar.
1: Muito bem, talvez esta pergunta já tenha sido respondida com a respiração, mas ainda assim pergunto que exercício simples podemos praticar diariamente para desenvolver a inteligência emocional?
7: Nós podemos fazer muitos exercícios para trabalhar a inteligência emocional.
1: Um deles esse da respiração, não é?
7: Um deles, exatamente. Um deles é da respiração, portanto, as pausas ajudam muito, portanto, fazer aquelas pausas, por mesmo um cronómetro, portanto, um lembrete no telefone, nós com as tecnologias, portanto, podemos usar a nossa, pôr o lembrete de pausas e o telefone, portanto, acusa, ok, é hora de parar, que é isso que os meus pacientes, as pessoas que eu acompanho, fazem, para se lembrarem que têm que parar, porque a grande questão depois é a pessoa lembrar-se. E então temos que recorrer a estas estratégias para nos lembrarmos mesmo. Estes poderão ser exercícios são muito bons. Um exercício que também pode ser conjugado com a respiração, a respirar conscientemente, é fazer perguntas deste género. O que é que eu estou a sentir verdadeiramente neste momento? Fazer mesmo esta pergunta internamente para nós mesmos. Onde sinto isto que estou a sentir no meu corpo? Em que parte do meu corpo é que isto se está a manifestar? O que é que eu preciso verdadeiramente neste momento? Se eu fizer estas três perguntas, o que estou a sentir? Onde sinto isto? E de que preciso? O que é que eu preciso neste momento? Isto vai-nos ajudar a colocar naquele lugar de presença, de maior presença, de maior observação. Porque nós fomos habituados a termos que encontrar rapidamente soluções. E as soluções não se encontram, na maior parte das vezes, assim rapidamente, sobretudo quando existem emoções envolvidas, emoções fortes. Então, ao fazermos estas perguntas, nós vamos obrigar o nosso cérebro, o nosso ego, a encontrar uma resposta. E também há outra coisa que funciona aqui. Por isso as perguntas são muito importantes serem usadas no nosso processo de autoconhecimento. Quando perguntamos, a nós mesmos, quando usamos estas perguntas para questionar algo que está a passar dentro de nós, a mensagem que o nosso consciente recebe é que nós estamos disponíveis para entender, aceitar e acolher aquilo que está a passar. Nós estamos disponíveis para isso. Porque se nós tivéssemos, em vez de fazer perguntas, se fizéssemos uma afirmação, isto não presta para nada, isto não me leva a lado nenhum, se estivéssemos a reclamar, então seria completamente diferente. Há uma rejeição eminente, há uma rigidez, e isso, em vez de ajudar, piorava. Portanto, usar as perguntas ajuda-nos a situar naquele lugar de, ok, eu estou aqui, eu estou a sentir, e isto é para alguma coisa. Portanto, a respiração, como já foi falado, as pausas, e usar estas perguntas em consonância. Portanto, se eu fizer as pausas, imaginemos que eu estou numa altura de muito stress, tenho muita coisa na cabeça que não consigo pensar direito. Se eu ficar a olhar para a minha respiração uns minutos, e depois a seguir eu fizer estas perguntas, o que é que eu estou a sentir neste momento? Onde é que eu sinto isto no meu corpo? E tentar perceber onde é que isso se manifesta, mas sem obrigação, portanto, sem aquela coisa de tem que ser agora. E o que é que eu preciso verdadeiramente neste momento? Fazer estas perguntas e deixar que a resposta venha, só isto já aquieta o nosso coração, o nosso ser. Porque, como disse, o subconsciente recebe a mensagem subtil, subliminar, de que ao fazer esta pergunta eu estou disponível para entender o que é que se está a passar dentro. Portanto, eu não estou a rejeitar isso. Isto é muito importante de ser percebido, porque hoje em dia usam-se muitas frases positivas, usam-se muitas estratégias, mas às vezes não se explica o que está por trás de todo o movimento. E é importante explicar, para que a pessoa entenda a importância que tem em usar determinado exercício. Portanto, quanto mais nos observarmos e quanto mais cedo reconhecermos aquilo que se passa dentro de nós, maior será a nossa possibilidade de fazermos boas escolhas, de nos orientarmos a nós próprios no caminho da nossa vida. Portanto, penso que é por aí. Não sei se... E já acabou, João. Já
1: é verdade. É verdade, passa-se sempre tão depressa este espaço, não é? Bom, eu vou esperar que de facto este tema tenha chegado de uma forma profunda também aos nossos ouvintes, a falarmos hoje aqui sobre a inteligência emocional. Tenho certeza que sim, porque eles estão sempre também com muita atenção aos temas que são aqui tratados também neste espaço, e qualquer questão que eles nos queiram enviar, estamos sempre abertos a isso mesmo, não é?
7: Exatamente, e por acaso ia lembrar isso, porque temos duas ou três questões que já foram colocadas ainda da edição antes das férias, e queria apelar, portanto, a todos aqueles que nos estão a ouvir, todas as questões que sentirem que devem fazer podem enviar para mim diretamente, ou para o João, para a rádio. Se não quiserem ser identificados, não precisam ser identificados. O que importa é levantarmos o tema e falarmos dele, porque é para isso que aqui estamos, não é? Para olharmos e descomplicarmos o mais possível.
1: Sem dúvida. Muito bem, marcamos encontro então na próxima segunda-feira. Joaquim, agradecemos uma vez mais este tema trazido hoje à Voz de Reguengos. Uma excelente semana.
7: Excelente semana também para o João, para todos os ouvintes. Mais uma vez, muito obrigado por esta oportunidade. E vamos lá, então. Até uma boa semana para todos.
1: Muito obrigado. Uma boa semana também. Um abraço. Bom dia. 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
1: Estamos a finalizar esta edição, a primeira da semana das Manhãs da Voz de Reguengos. Vamos passar os parabéns agora a um aniversariante. Está hoje de parabéns Pedro Aires, faz 48 anos nesta segunda-feira, é portanto filho da nossa ouvinte Consenção Aires. Muitos parabéns e um dia muito feliz é o que desejamos ao Pedro Aires, e por isso vamos terminar a hora com os habituais parabéns das manhãs. Já sabem que daqui a pouco no ar vamos ter a primeira edição da semana dos Discos Pedidos. Todos estão convidados a participar.

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2: Mais uma vez, bom dia. 4 minutos depois das 11 horas.
3: João Ferreira.
2: Sejam muito bem-vindos à edição da manhã dos Discos Dedos, sempre com o patrocínio do Instituto Ótico de Reguengos.
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2: 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E já sabe que para participar deverá dizer a frase habitual: Instituto Ótico de Reguengos, o seu ótico de família. Participe já, peça a sua música, faça a sua dedicatória. Ao telefone já temos o Francisco, ligar de Aldeias de Montoito. Muito bom dia.
5: Olá, Sejão Ferreira, bom dia.
2: Bom dia, Francisco, como está?
5: Com muito calor.
2: É verdade, mais um dia quente, não é?
5: É.
2: Sim, senhor, vamos à frase.
5: Instituto Ótico de Reguengos, o seu ótico de família.
2: Ora, voltamos a ouvir a Rosinha, não é?
5: É, neste excelente tema, que é uma música muito mexidinha, eu adoro a maminha.
2: Muito bem, vamos dedicar então esse tema.
5: Agora vamos dedicar ao amigo José Manuel Paga de Aldeias de Montoito, para o menino Luís Faustino, para o Zé Rinho de Montoito, para a Rosalina e para a menina Sofia da Sociedade da Aldeia de Montoito, para o Joaquimzinho Burrical, para o amigo Zézinho da Horta e melhores para ele, e para a Conceição Aires e para o seu marido António Aires, para o amigo Francisco Cabral da Aldeia de Montoito, e para o menino Nuno Coelho, e para o amigo Rochinal e para a menina Marisa, agora para a menina Belinha e para o doutor Nelson Macieira da Aldeia de Montoito, para o amigo Zé Patinho e para a sua esposa Gertrudes, para o amigo Sérgio Mónica e para a irmã Juscelina, para o amigo João Rosa e sua esposa Carla Camela da Aldeia de Montoito, para o grupo da Morgada e para a menina Paulinha Caeiro, e para a menina Eduardo Montoito e para a Maria José de Arguenho e o seu gatinho Gabriel. Está tudo.
2: Sim, senhor, está então dedicado. Francisco, continuação de bom dia e boa semana.
5: Igualmente, Sr. Ferreira, até amanhã.
2: Até amanhã, bom dia. Vamos então ouvir esse tema da Rosinha, que abre assim esta edição de Discos Dedos. Ele adora maminha.

0: Está a Rosinha na abertura desta edição de Discos Pedidos. Vamos em frente agora com a participação do nosso ouvinte Jacinto Bibe. Muito bom dia.
1: Bom dia, João.
0: Bom dia, Jacinto. Hoje por cá. Hoje por cá, não é?
1: Sim, João, hoje consegui.
0: É verdade, já há algum tempo não conseguia, já sei.
1: É verdade, João, não me deixavam entrar de maneira nenhuma, mas hoje consegui.
0: Tem sido, portanto, complicado aí desse lado.
1: Tem sido complicado. O amigo Toy ontem não me matou, saudades nem sábado nem domingo já me está a dar um toque outra vez.
0: Já viu, não chegou, portanto.
1: É verdade, não chegou estes dois dias.
0: Ora bem, então ainda se lembra da frase?
1: Instituto Ótico, carreguemos o seu ótico familiar.
0: Ora, deixou ao nosso critério o que vai ouvir, não é?
1: Sim.
0: Eu sei que gosta assim de umas canções mais alentejanas.
1: É o gosto do João.
0: E portanto vamos ouvir Os Amantes do Alentejo com a Açor da Alentejana.
1: É, essa mesmo, está mesmo quase em horas de almoço, está mesmo bom.
0: Fica a sugestão, não é? Se bem que uma Açor da... Não sei, talvez fosse, não é?
1: Não é, mas pronto, é bom.
0: É bom, pronto. Então vamos dedicar.
1: Sim, vou já dedicar aqui à minha mulher, que está aqui ao pé de mim, se não leva com a ripa.
0: Pois.
1: Para o amigo Toy, lá para o pessoal que tivemos ontem no almoço, ontem e sábado também. Para o Toy Pires, não esteve com a gente, mas um abraço para ele também. Para a Conceição Ares e para o filho, que também faz anos hoje.
0: É verdade.
1: Para o Agostinho, para o Joaquim Elias, para o Zé da Horta. É pai, para todos que pedem aqui para o Jacinto Bibe. Com um bom dia de trabalho.
0: Muito bem, sim senhor, fica então dedicado. Vamos ouvir então este som que eu referi. Jacinto, olhe, vamos ficando à sua espera por cá mais vezes.
1: Sim senhora, quando puder, João, eu vou entrando.
0: Já sabe, tem que ser persistente.
1: É verdade, não podemos ficar para trás.
0: Exatamente, um abraço para si.
1: Um abraço, João, até outro dia.
0: Até outro dia, obrigado pela chamada, bom dia. Vamos então ouvir Os Amantes do Alentejo, trazem-nos a Açor da Alentejana.

0: E assim escutámos os amantes do Alentejo com esta sorda de alho. Vamos em frente agora com a participação da nossa ouvinte, Rosarinho. Muito bom dia.
1: Bom dia, João.
0: Olá, Rosarinho, tudo bem?
1: Tudo.
0: Sim, senhora. Passar bem amanhã, não é? Já sei.
1: Sim.
0: Pronto. Então, vamos saber como é...
1: Estou em Évora.
0: Ah, está em Évora hoje.
1: Hoje é Évora.
0: Muito bem, sim, senhora. Então, vamos à frase.
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0: Quem é que vem pedir para ouvir?
1: O Martim, Botafogo no Terreiro.
0: Exatamente, para animar aqui os ouvintes, não é?
1: Exatamente. E como eu vou a conduzir, eu não tenho a minha cábula, vai.
0: Sim.
1: Para a Z.
0: De A a Z, não é?
1: Tudo incluído.
0: Exatamente, muito bem.
1: Fica tudo incluído.
0: Ok, então está dedicado. Vamos continuar, aliás, vamos desejar a continuação de uma boa viagem, era isso que eu queria dizer.
1: Obrigada, João, obrigada.
0: Obrigado e até amanhã.
1: Até amanhã.
0: Bom dia, uma gente também, bom dia. Nosso ouvinte Rosarinho a participar e a pedir então para ouvir este som do Martim, vem por aí esse Botafogo no Terreiro.

0: Aí está o Martim com a Bota Vogo no Terreiro. 11 horas mais 20 minutos, edição de Discos Pedidos da Manhã. Não sei se pode enviar a sua mensagem também para a próxima hora. Na próxima hora temos o espaço de mensagens por Facebook, por SMS e também por WhatsApp. O número é o 961-734-481. Ficamos agora em Reguengos de Monsaraz com a nossa ouvinte Fátima Henriques. Muito bom dia.
1: Bom dia, João.
0: Tudo bem, Fátima?
1: Ah, aqui para casa, sempre com o marido.
0: Exatamente. Tá. Sim, senhora.
1: Estou sempre bem acompanhada comigo.
0: Muito bem, ainda bem que assim é.
1: É, graças a Deus.
0: Então, vamos saber qual é a frase, não é?
1: Isto de outro, alguém com certa família.
0: Quem vamos ouvir hoje?
1: O Emanuel Cuspar, bem, meu grande amor.
0: Porque por aí também há aniversário, ou houve, não é?
1: Foi ontem, a minha filha Cristina. Eles vão ter 45 anos.
0: 45, parabéns atrasados da nossa parte.
1: Obrigado, João, obrigado.
0: E portanto, vamos ouvir
1: o Emanuel, com os parabéns, meu grande amor.
0: Exatamente.
1: É para a minha filha Cristina, com um grande beijinho e meio do pai. Seja muito feliz na companhia dos dois filhinhos dela e do marido. E que eu tenha muita saúde e muita sorte. E que põe cá, seja outra vez para cá, para a mãe, parabéns. E para a vida da Conceição também. Pois é, só por dois.
0: Só para os aniversariantes, não é?
1: Só para sim, eles fazem, vai lá.
0: Muito bem, muito bem. Pronto, então sendo assim, fica dedicado. Fátima, espero que possa ter uma boa semana.
1: Obrigado, igualmente para hoje e para toda a sua família também.
0: Muito obrigado, até amanhã.
1: Amanhã, obrigado.
0: Obrigado, bom dia. Fátima Henriques a participar, vamos relembrar o patrocínio, depois toca Emanuel.
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0: Parabéns para ti, meu amor, com Emanuel. 11:26, ficamos de novo em Reguengos de Monsaraz para conversarmos agora com a nossa ouvinte Marília. Muito bom dia.
1: Bom dia, João Ferreira, e bom dia a todos os ouvintes que estiveram na escuta.
0: Como é que está a Marília? Bem disposta?
1: Sim, João. As dores já vão passando um bocadinho mais.
0: Uhum.
1: E pronto, espero que agora melhore um bocadinho.
0: Pronto, esperamos também que isso aconteça.
1: É verdade, João.
0: Então, vamos à nossa frase, não é?
1: É Instituto Óptico de Reguengos, o seu óptico de família.
0: Exatamente.
1: Na cidade de Reguengos de Monsaraz, que passei lá há bocado.
0: Pois.
1: Passei lá à porta deles.
0: Muito bem. Então, e quem vamos ouvir?
1: Hoje vamos ouvir o Clemente. Diga lá, João.
0: O teu açúcar, não é?
1: Sim.
0: Dedicamos?
1: Dedicamos, em primeiro lugar, e hoje vou dedicar ao filho da Conceição Ares, que esteja um dia hoje bom, um grande beijinho. Nós não nos conhecemos, mas isto faz tudo parte da família. Espero que ele esteja a ouvir com muitas felicidades, e um grande beijinho também para os pais, para a Conceição, porque isso é o dia mais bonito que nós temos, é ter um filho. E também vou dedicar à filha da Fátima, Henrique, também com um grande beijinho. E olha, vai ser para todos os ouvintes que fizerem anos e para todos os ouvintes que gostarem de mim.
0: Muito bem, fica
1: é
0: então.
1: É mais rápido e é um bom dia para si, e levo 3 beijinhos para a sua casa, João.
0: Muito obrigado, um beijinho para a Marília também. Espero que possa ter uma excelente semana.
1: Se Deus quiser.
0: Assim espero.
1: Comer balanito.
0: Pois, continua de férias?
1: Não, João, já começou.
0: Ah, então pronto.
1: Já começou o trabalho.
0: Acabou o
1: seu
0: descanso.
1: Ainda bem que eu já saí de casa.
0: Não diga isso.
1: Ai, Gugu! Opa!
0: Pois é. Bom, então, sendo assim, até amanhã.
1: Até amanhã, se Deus quiser.
0: Obrigado, bom dia. Sim. Vamos então ouvir o som de Clemente e o seu novo tema, o teu

0: O Teu Açúcar com o Clemente. Vamos em frente nesta edição da manhã. Se ainda não enviou mensagem para a próxima hora, ainda o poderá fazer. 961-734-481. E agora vamos ao encontro do nosso ouvinte Feliciano. Muito bom dia.
1: Oh, Sr. João, muito bom dia.
0: Bem disposto, Feliciano?
1: Oh, Sr. João, como sempre, graças a Deus, bem disposto.
0: Muito bem.
1: Prontinho para mais uma semana de luta.
0: Tudo calminho aí pelas fuzeiras, como se nota, não é?
1: Tudo calminho, Sr. João.
0: Maravilha, sim, senhor. Ora bem, então...
1: Com este calor o pessoal nem mexe, Sr. João.
0: Pois, eu acredito, não é? Com o outono à porta, não é? Já não era...
1: É verdade, é verdade.
0: Estas temperaturas já não faziam muita falta, mas... Enfim...
1: Olha,
0: é o que temos.
1: Um abraço para o Toy, que ele está a dar-me um toquezinho, Sr. João.
0: Um toquezinho, sim, senhor.
1: Bom dia, Sr. António.
0: Pareceu-me bem esse cumprimento. Então, a frase, qual é, Feliciano?
1: Ora, Instituto Otterrenguengo do Sérgio de Família.
0: E hoje quem é que vem pedir?
1: Ora, vamos ouvir a Moquica com saudades.
0: Exato. Vamos, portanto, dedicar esse tema, não é?
1: Vamos dedicar aqui para o pessoal das Fuzeiras, vai para a Felícia, para a Tunica. Manela Bilho e Eduardo, o António Veríssimo, o António Calado, o Toy, o Bruno, o Fábio, o André, Luís Maximino, Zé da Horta, Francisco Osso, o Beca, o Agostinho, depois o Quim Elias, para o Manuel Rosado, para a Dona Conceição, Dona Flávia, Dona Tina, Dona Alexandra, para as senhoras da Azaruja, Dona Rosarinho, para o Sr. João, e está tudo, Sr. João. Ficamos por aqui já.
0: Muito bem, fica então dedicado. Feliciano, resta-me agradecer a sua participação. Desejo-lhe um bom dia de trabalho e boa semana, obviamente, também.
1: Oh, igualmente para o meu amigo João e o resto de emissão boa. E até amanhã, se Deus quiser.
0: Muito obrigado, um abraço. Um abraço e até amanhã. 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E depois vamos passar então ao pedido do Feliciano, pediu para ouvir a Moquica. Recordamos, saudades, já daqui a pouco.
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0: Saudades, a música com Mokica, 22 minutos para o meio-dia. Seguimos com mais uma participação e agora conversamos com a nossa ouvinte Julieta. Muito bom dia.
1: Muito bom dia, amigo João.
0: Olá, Julieta, tudo bem?
1: Está tudo mais ou menos. Eu é que ando assim um bocado constipada, mas pois, está de passar.
0: Eu ia dizer isso mesmo, a sua voz é que não está a 100%, não é?
1: Pois, é isso. Mas coisas, está de passar.
0: Coisas que acontecem.
1: Pois.
0: Ora bem, então vamos à nossa habitual frase, não é?
1: Vamos. Instituto Óptico, o seu óptico de família, em Reguengo de Monsaraz.
0: Então, e quem vem pedir?
1: Olha, pois como é o dia da paz, dia da amizade, hoje é assim um dia...
0: Sim,
1: especial. Para celebrarmos o amor, todas estas coisas. Vamos ouvir a Tina Monteiro no hino ao amor e à paz.
0: Muito bem, vamos com certeza.
1: E então vou dedicar ao João Ferreira e sua família, ao Becas e à família, à Jacinta e família, à Marília Godinho, ao marido, aos filhos e netos, e à nossa Manuela e ao marido, um beijinho grande para eles também, e para o senhor Agostinho na Amareleja. Um beijinho para todos e um até amanhã, se Deus quiser.
0: Muito bem, fica então dedicado, Julieta, um beijinho para si e as melhoras rápidas.
1: Obrigada. Este olho cá vou fazendo os meus xaropes, as minhas coisinhas.
0: Chamadas mesinhas, não é?
1: Chamadas mesinhas, pois, aí do nosso Alentejo.
0: Daqui a uma semaninha já pode cantar o fado.
1: Pois, Deus quiser já.
0: Um beijinho, Julieta.
1: Um beijinho.
0: Muito obrigado.
1: Muito obrigada.
0: Obrigado,
1: um beijinho também para o nosso amigo João Cosme, se ele nos estiver a ouvir.
0: Fique entregue também.
1: Vá, beijinho.
0: Beijinho, obrigado. Deus. Muito obrigado, bom dia. Ora bem, vamos então seguir em frente para ouvirmos a voz de Tina Monteiro e o hino ao amor.

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5: Já estamos a 16 minutos do meio-dia, seguimos em frente com mais uma participação na edição da manhã de Discos Pedidos. Conversamos com o nosso ouvinte Maria José, muito bom dia.
6: Olá João, bom dia.
5: Hoje por cá, não é?
6: Sim, sim, a Maria está boa, graças a Deus, e o Gabriel também. Agora metido na primeira classe, já me dá um bocado de sossego no meu miolo. Agora vem com os trabalhinhos dele de casa, já fica entretido. Já não dorme sexta. Diz que é para aquecido.
5: Acabou-se, não é? Acabaram-se as cestas.
6: Acabou-se a boa vida, João. É que ele tem que correr um bocadinho porque eu peço um tchugo e não posso com ele.
5: Tem que fazer exercício, não é?
6: Ui. E até me dá graça porque quando a Marília me encontra, diz que gosta muito de me ouvir, a Maria, com o Gabriel, é uma festa.
5: Acredito. Ora bem, então vamos à nossa frase.
6: Vamos. Instituto Ótico de Reguengos, o seu ótico de...
5: Família.
6: De família.
5: Exato.
6: Igual faltou aí uma
5: palavra. e quem vamos ouvir?
6: Querei a Tita, não pares DJ.
5: Exato. Vamos, portanto, dedicar este tema, não é?
6: Sim. Vou dedicar aos meus filhos, a uma pessoa em especial, e ao João e à sua família, para a Anélia Matos da Amarleza, a Ana Marques de Reguengos, para o António Pires, para o Jaquim Elias, para o Zé da Horta, para o Agostinho da Galdeias Montoito. Ai, não, o Agostinho da
5: Amarleza. Exatamente.
6: Ai, ai. E vai para o... Ai, agora esqueci-me do nome dele.
5: Se eu puder ajudar.
6: Francisco das Aldeias de Montoito, porque eu troquei o nome. Sim. Para as primas das Pirolivas, vai para a Marília, para a Casa Alta, Fuzes e a Bugaria, para os nossos imigrantes, para a minha costela estrangeira, com um grande beijinho para ela, para todos os ouvintes da Rádio Voz de Reguengos, e um bom começo de semana para todos, assim na Maria de Reguengos, não será? Já viu o que fazem não participarem? Já troco as aldeias uns dos outros.
5: É normal. Já vai trocando.
6: Pô, já não é todos os dias como era antigamente.
5: Pois.
6: Era uma matemática.
5: Exatamente, mas pronto.
6: Agora tem que ser aos poucos. Tem que encaixar outra vez. Depois não me deixam entrar, ainda pior.
5: Pior, pois eu sei que às vezes há uma certa dificuldade em entrar,
6: pronto,
5: não é?
6: Mas pronto, todos nós temos direito. Uns dias ficam uns, outros dias ficam outros.
5: Pois, claro que sim, claro que sim.
6: Pronto.
5: Olha, Maria, gostei de ouvir. Um beijinho para si.
6: Igualmente, João.
5: Vá dando notícias.
6: Amanhã já não posso, porque pronto, amanhã já estou ocupada. A minha folga já se acabou.
5: Pois.
6: Até às 9 da manhã.
5: Pronto, então, mas...
6: Agora tenho que esperar outra vez até sexta-feira.
5: Então sexta está combinado.
6: Está combinado, deixa ver, deixa eu entrar.
5: Exatamente, vá tentando, tem duas hipóteses,
6: eu
5: manhã e tarde.
6: Eu vou tentando sempre, nem que seja para a porta do cavalo.
5: Bom, é isso aí...
6: Essa parte aí...
5: Essa parte aí é que já é mais complicada, não é? Mas pronto.
6: Pois.
5: Enfim, bom... Um beijinho, Maria. Até à próxima.
6: Ai, outro para si, João. Obrigado.
5: Obrigado,
6: João.
5: Bom dia.
6: Bom dia para si.
5: Muito obrigado. Ainda há tempo para mais uma participação que vai ser mesmo a última desta edição da manhã. Ficamos com a Tita. Não pares, DJ.

0: Não pares, DJ, com a Tita. E vamos para a última participação da manhã. Conversamos com o nosso ouvinte, Toy. Muito bom dia.
1: Bom dia, Sr. Ferreira, e todo o auditório da RBR.
0: Então, Toy, tudo bem?
1: Oh, o Sr. Ferreira está uma maravilha.
0: Hoje está uma maravilha, diz o Toy.
1: Tal e qual.
0: Sim, senhor, nem lhe vou perguntar porquê.
1: Oh, olha, acaso para dizer o iui.
0: Onde é que eu já ouvi isso, não é?
1: É verdade.
0: Onde é que eu já ouvi isso?
1: É verdade. O Daniel Calvino está na escuta.
0: Ah, muito bem, um abraço para ele então, também já não converso com ele há algum tempo.
1: Olha, o amigo Zé Praia, está com saudades.
0: Já cá esteve, hoje?
1: Já.
0: Fez uma aparição.
1: É que castigo, senhor.
0: Pois, já sei que estiveram juntos ontem, não é?
1: É verdade. E aí, Paulo, paciência, adotei.
0: Ora bem, então vamos à nossa frase.
1: Instituto Óptico de Dragões do Céutico de Família.
0: Então hoje quem vamos ouvir?
1: É a nova vez, Sr. Ferreira.
0: Portanto, a Orquestra Manuvre in the Dark, não é?
1: Tal e qual, tal e qual.
0: Vamos dedicar este tema, não é?
1: Vamos, vai para todo o auditório, cai além fronteiras, vai para mil fontes, as melhores para quem está menos bem de saúde, uma excelente semana para todos. Muitos parabéns aos aniversariantes do dia, com muito amor, saúde e paz, todo o resto do universo lhe traz. Será que a mãe Conceição na tem bolo, Sr. Ferreira?
0: Uma boa pergunta, por acaso, olhe, não sei, mas é provável.
1: Nesta hora vinha a calhar.
0: Vinha a calhar, não é?
1: Tal e qual, tal e qual.
0: Pronto, olhe, pode ser que surja qualquer coisa.
1: Vamos ver. A esperança é sempre a última a morrer.
0: Ora aí está. Por isso, vamos ver.
1: Está lá, Sr. Ferreira, um abraço para todos, uma excelente semana para toda a gente e até amanhã, se Deus quiser.
0: Obrigado, Toy, um abraço também, boa semana.
1: Vai,
0: até amanhã. Bom dia. Ficamos mesmo por aqui quanto a esta edição de Discos de Demora, patrocinada pelo Instituto Óptico de Reguengos.
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0: Já a seguir vamos ter informação regional em simultâneo com a Rádio Castrense. Para já ficamos com a Orquestra Manuvre in the Dark e a Enola Gay que nos leva até perto do meio-dia. Fique por aí, até já.

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0: Senhora da Graça dos Padrões evita eleições intercalares após acordo entre o Movimento Unidos pela Freguesia e PS. A crise política na Junta de Freguesia da Senhora da Graça dos Padrões poderá estar ultrapassada depois de um acordo entre o Movimento Independente Unidos pela Freguesia, liderado pelo Presidente Gabriel Guerreiro, e o Partido Socialista de Almodóvar. A crise surgiu no final de agosto após a renúncia dos eleitos do Executivo e da Assembleia de Freguesia pelo Movimento Unidos pela Freguesia, com exceção do Presidente da Junta. A situação levantou a possibilidade de eleições intercalares. Numa reunião aberta à população realizada na passada segunda-feira, dia 14 de setembro, na Assembleia, Gabriel Guerreiro revelou que tinha solicitado um parecer jurídico à ANAFRE. Segundo o autarca, o parecer concluiu que não havia fundamento legal para avançar para eleições, uma vez que ainda existem elementos suplentes das listas eleitas que poderiam assumir funções. Gabriel Guerreiro anunciou também um entendimento com o Partido Socialista para assegurar o funcionamento regular da Junta de Freguesia. Segundo o Presidente, a Assembleia pode continuar a funcionar com 4 elementos, enquanto os restantes lugares permanecem vagos por falta de suplentes disponíveis. O acordo tem ainda consequências na Assembleia Municipal de Almodóvar. De acordo com a composição apresentada pela autarca, o PS passa a contar com 12 elementos com direito a voto contra 11 do PSD, depois de Gabriel Guerreiro, que se mantém independente, assumir um compromisso de alinhamento no sentido de voto com os socialistas. Assim, a possibilidade de eleições intercalares na Senhora da Graça de Padrões deixa de estar em cima da mesa, enquanto o acordo entre Gabriel Guerreiro e o PS altera o equilíbrio político na Assembleia de Almodóvar. Declarações à Rádio Castrense, o presidente da Junta de Freguesia da Senhora de Graça de Padrões, Gabriel Guerreiro, explica o que está agora em cima da mesa.
1: O que sucedeu foi que, com a renúncia dos dois vogais da Junta de Freguesia e por parte dos elementos da Assembleia de Freguesia eleitos pelo Movimento Independente, reuni

0: com o gabinete jurídico da Câmara Municipal, no sentido de percebermos quais seriam os passos que teríamos que dar. Nessa mesma reunião, surgiram-nos algumas questões e algumas dúvidas, e, como tal, enquanto presidente de junta, resolvi pedir um parecer técnico ou jurídico à ANAFRE. Expus exaustivamente a situação que tínhamos na nossa freguesia e a associação respondeu-nos às nossas dúvidas e às nossas questões, nomeadamente a quem deveria ser a pessoa a convocar a Assembleia de Freguesia, uma vez que o presidente da Assembleia e os dois secretários também eles renunciaram aos seus mandatos. Também no parecer técnico ou jurídico foi referido que ambas as listas ainda contavam com elementos suplentes que poderiam ocupar os lugares na Assembleia de Freguesia e, sendo assim, a Assembleia de Freguesia ficaria a funcionar com quatro elementos, o que constitui o quórum suficiente para poder deliberar e poder funcionar. Para que pudéssemos, depois, também poder eleger os dois vogais para a Junta de Freguesia, foi necessário fazermos um acordo com o Partido Socialista para viabilizar esta solução. Evitamos assim, portanto, de ir a eleições antecipadas, o que nos num cenário de eleições antecipadas iria nos bloquear a nossa freguesia durante vários meses, talvez 6, 7 ou 8, não sabemos. Iria nos impedir de poder investir e de poder pôr no terreno várias obras e vários projetos que estavam para sair, e iriam nos levar à perda de alguns apoios que são dados por parte da Câmara Municipal. Portanto, esta foi a solução que conseguimos encontrar na freguesia para viabilizarmos a continuidade do Executivo e a continuidade da Assembleia de Freguesia.
1: Palavras de Gabriel Guerreiro. Recorde-se que a crise tinha sido marcada por posições divergentes entre o presidente da Junta e os restantes eleitos de missionários, com Gabriel Guerreiro a denunciar pressões e uma decisão que classificou como destrutiva, enquanto Marisa Pereira, a antiga número 2 do Executivo, justificou sua renúncia com divergências relativamente à forma de atuação do presidente. A Escola Secundária de Castro Verde conquistou o Prémio do Público na 12ª edição do Apps for Good, com o projeto Easy Cook, uma aplicação que sugere receitas simples e rápidas a partir dos ingredientes disponíveis em casa. A final da iniciativa decorreu esta segunda-feira, 21 de setembro, no Pavilhão do Conhecimento em Lisboa, tendo o projeto da Escola de Castro Verde sido mais votado no site do CDI. Entre todos os projetos participantes, o prémio foi entregue pelo parceiro REN. A EasyCook foi desenvolvida com o objetivo de apoiar os jovens na cozinha, disponibilizando soluções de receitas práticas e acessíveis, sem anúncios, e contribuindo simultaneamente para a redução do desperdício alimentar. A 12ª edição do Apps for Good reuniu projetos de alunos do ensino básico, secundário e, pela primeira vez, do ensino superior. Os trabalhos apresentados procuram responder a desafios reais em áreas como a educação, a saúde, a igualdade de género, inovação, sustentabilidade, a ação climática, cidades e comunidades sustentáveis e erradicação de pobreza, justiça e instituições eficazes. Sara Saturnino é a nova coordenadora da extensão de Castro Verde da Liga Portuguesa contra o Cancro. O novo grupo de coordenação da Liga Portuguesa contra o Cancro, extensão de Castro Verde, tomou posse oficialmente no passado dia 10 de setembro. A nova equipa é constituída por Sara Saturnino, Sónia Galamba, Dulce Marques, Sara Raposo, Lúcia Barão e Margarida Carrilho, e assume este novo desafio com motivação, ambição em sentido de responsabilidade. Sara Saturnino é a nova coordenadora da extensão de Castro Verde, natural de São Marcos da Taboeira. A jovem destaca também a importância de estar próximo de quem mais precisa e desenvolver uma ação cada vez mais interventiva na comunidade. Em declarações à Rádio Castrense, Sara Saturnino sublinha que apoiar e ajudar quem mais precisa é fundamental, defendendo que o primeiro passo passa por ser.
2: Assumo esta coordenação da Liga Portuguesa contra o Cancro, nomeadamente aqui a extensão de Castro Verde, em conjunto com 5 mulheres fantásticas, a Sónia Galamba, a Dulce Marques, a Sara Raposo, a Lúcia Barão e a enfermeira Margarida Carrilho, e assumimos isto com um sentido grande de compromisso e responsabilidade. O nosso objetivo é trabalhar em conjunto com o grupo de voluntários que temos, porque desde já queremos agradecer aos voluntários da Liga, porque sem eles também era impossível fazer este trabalho. queremos principalmente, e o mais importante é a prevenção, são os rastreios, são dinamizar este grupo, dinamizar este apoio que pode ser dado aqui às pessoas com doenças oncológicas e nomeadamente também às suas famílias. Queremos aqui trabalhar bastante a nível da prevenção e de várias atividades que podem vir a ser muito importantes nesta área. Portanto, acho que Castro Verde tem tudo para ter uma futura delegação. Neste momento somos apenas uma extensão, mas acho que temos tudo para poder vir a ser uma delegação. Temos muita vontade de trabalhar, temos condições para isso e, portanto, contamos com todos e com o apoio de todos nesta causa tão importante como a Liga Portuguesa contra o Cancro.
1: Declarações de Sara Saturnino. A Câmara de Ourique associou-se à Semana Europeia do Desporto, que decorre entre os dias 23 e 30 de setembro, com um programa de atividades distribuído pelas 5 freguesias do concelho. Sobre o mote Mexa-se, Participe, Seja Ativo, esta iniciativa pretende incentivar a população a adotar hábitos de atividade física regular através de propostas dirigidas a diferentes faixas etárias e públicos. A programação arranca no dia 23, em Panoias, com uma aula de fitness, seguindo-se diversas atividades ao longo da semana nas diferentes freguesias do concelho. O Presidente da Câmara Municipal de Ourique, Marcelo Guerreiro, destaca a importância de promover a prática da atividade física junto da população, envolvendo diferentes gerações e levando a iniciativa a todo o concelho.
3: Semana Europeia do Desporto, nós associamos porque temos dado também uma grande prioridade àquilo que é a atividade física, numa lógica de acreditarmos que manter atividade, manter a população ativa é a melhor forma de prevenir também as questões relativas à saúde e que nós procuramos dinamizar dentro daquilo que são as nossas políticas, as nossas iniciativas municipais, mas também naquilo que é o apoio às associações que promovem a atividade esportiva no concelho. Por isso, associamos a esta iniciativa com um conjunto de atividades, com um conjunto de momentos, mas acima de tudo procurando dinamizar o desporto no nosso concelho.
1: Declarações do Presidente Marcelo Guerreiro. A Semana Europeia do Desporto pretende desta forma mobilizar a comunidade para a prática do exercício físico e para a adoção de estilos de vida mais ativos e saudáveis em Ourique. Terminamos por aqui a informação, pelo menos por agora. Voltaremos mais tarde para trazer mais notícias aqui à antena da Rádio Castrense a partir das 3:30 da tarde.
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9: Neste momento passam 14 minutos do meio-dia. 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
9: 17 minutos depois do meio-dia, bom início de tarde ligado à Voz de Reguengos. Abrimos o espaço de mensagens.
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9: 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Já sabe que para participar basta que nos faça chegar o seu pedido via Facebook, via SMS ou WhatsApp para 961-734-481. Vamos começar com este pedido que diz: bom dia, João, espero que esteja tudo bem consigo. Sou a Maria José do Porto. Gostava de ouvir Clemente Bolero para dedicar a si e a toda a equipa dessa rádio e a todos os ouvintes. Obrigada. Beijinhos. Muito bem, Maria José. Obrigado uma vez mais também pela sua participação. Uma excelente semana e um beijinho aí para o Porto, para si especialmente. E é com o Clemente que abrimos assim este espaço de pedidos musicais na Voz de Reguengos, trazendo-lhe então aqui esta mesma canção do Clemente. Agora sim está pronta. Vamos ouvir esse bolero.

E depois de ouvirmos o Clemente, seguimos com mais música e esta mensagem diz então o seguinte: Sr. João, desejava dedicar a Maria Custódia Paulo Varandas, Perdi-me no teu olhar, para todos os que ouvem a rádio, beijinhos para todos, assina MR. Obrigado. Obrigado também pela participação neste espaço de pedidos musicais. E vamos lá então ouvir essa canção. Conceição Nova. Não é obviamente esta a canção que iríamos ouvir, mas sim esta que já está aqui prontíssima também para tocares.

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0: 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E fica a saber que no próximo dia 3 de outubro, em Perolivas, a partir das 17 horas e 30 minutos, há um concerto com a banda da Sociedade Filarmónica Curvalense, denominado Compassos Musicais. Vai ser no Polidesportivo de Perolivas, está integrado no Festival Artes Sem Palco. Compassos Musicais é uma viagem sonora pelas grandes tradições da música e repertório para a banda filarmónica. Este concerto propõe um encontro entre a elegância do repertório clássico e a riqueza tímbrica da formação da Orquestra de Sopros e Percussão. Inspirado nas transcrições e obras originais que marcaram a história das bandas, o programa percorre várias épocas e estilos, desde a solenidade das aberturas clássicas à expressividade romântica e brilho virtuosístico das marchas e passodobles. Vai ser, portanto, dia 3 de outubro, em Perolivas, a partir das 5:30 da tarde. E agora avançamos de novo para a música, para passarmos Bad Candy. Olá João, boa tarde, bom arranque de semana. Gostaria de ouvir Bad Candy no tema Fazer Amor. Obrigado, beijinhos, bom trabalho. Obrigado também a quem enviou esta mensagem que não vem assinada. E vamos lá então ouvir esse tema de Bad Candy, agora também na voz de Reguengos. Bom início de tarde, ligado a nós, através dos 99 FM.

0: E depois deste som, vamos prosseguindo com mais mensagens que vão surgindo. Esta diz: bom dia, Sr. João, gostava de ouvir DJ Ruma Fátima. Não me nego o seu amor. Uma boa semana de trabalho para si. Obrigado, Zina Ana Gato. Obrigado, Ana, também pela participação uma vez mais. E boa semana também. Estamos a 24 minutos da 1 da tarde.
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DJ rumo a Fátima com este tema que se chama Não Me Negues o Teu Amor. E vamos prosseguindo com mais pedidos musicais. Esta mensagem diz: bom dia, gostava de ouvir 100 mil anos dos Retrospectiva para dedicar ao Tiago Cardoso, ao Martim Santos, ao Zé Pedro, ao Miguel Singeis e ao João Tiago. Obrigado à Marta que nos fez chegar então esta mensagem. Este é o novo single da banda. Iríamos apresentá-lo também nesta tarde. Apresentamo-lo já. Cá está então esta nova canção que aproveitamos para lhe apresentar. Vamos ouvir. Retrospectiva.

0: 100 mil anos, o novo single dos Retrospectiva. Estamos quase no final deste espaço de pedidos musicais. Há tempo ainda para mais um último pedido. 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
0: 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E aí está o último pedido de hoje que diz: boa tarde, gostava de ouvir Roupa Nova com Linda Demais para dedicar à Lia Silva. Obrigado, um abraço, assina a Mieira. Obrigado, António Mieira, pela sua participação. Um abraço e uma excelente semana. E vamos lá então escutar os Roupa Nova, recordando assim um dos seus grandes êxitos, Linda Demais.

0: Ficamos a 8 minutos da uma.
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0: Daqui a pouco vamos ter notícias e depois da 1h30, já sabe, mais um espaço de parodiantes.
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4: Mais uma vez, muito boa tarde. Os Encanta Modas, projeto musical de Campinho, foram os grandes vencedores do The Voice Gerações, depois de uma prestação de enorme impacto na grande final do programa. Na derradeira atuação, os Encanta Modas interpretaram o tema Querido Alentejo, numa prestação que levou a sua identidade e a força do Alentejo ao palco de um dos grandes programas musicais da televisão nacional. A vitória representa um momento marcante para o grupo, mas ganha uma dimensão ainda maior pela forma como, ao longo do todo o percurso no programa, os Encanta Modas colocaram o candelanejano no centro das suas atuações. A conquista encerra assim uma participação memorável no The Voice Gerações e coloca o nome de Campinho, Reguengos de Monsaraz e do Alentejo no centro das celebrações de uma vitória que ficará na memória do grupo e também da comunidade que o acompanha. O piloto João Ferreira, em Toyota Hilux, venceu a Baja TT Charis Gin, quarta ronda do Campeonato de Portugal de todo o terreno, conquistando o quinto triunfo consecutivo na prova alentejana. Em dupla com o navegador Felipe Palmeiro, João Ferreira terminou com o tempo total de 6 horas 42 minutos 35 segundos, impondo-se a Gonçalo Guerreiro, segundo classificado. João Ferreira venceu 3 dos 4 setores seletivos e construiu uma vantagem que lhe permitiu gerir o andamento na última jornada da 38ª edição da prova de Reguengos de Monsaraz e Mourão, também pontuável para a Taça da Europa de Bajas. João Ferreira refere que, apesar de ter sido uma prova dura, faz um balanço positivo.
5: É um balanço bastante positivo. Vencemos pela quinta vez a Baja TT Charis Gin aqui em Reguengos. Diverti-me imenso. Uma Baja dura, como nos tem vindo a habituar ao longo destes últimos anos. Terreno muito, muito, muito duro, mas estou contente, vencemos 3 dos 4 setores seletivos, uma margem incrivelmente confortável, a equipa fez um trabalho excelente, tenho muito obrigado a eles e ao Filipe Palmeiro por todo o trabalho este fim de semana, e agora é a altura de rumar a Marrocos, mas estamos muito contentes com esta vitória aqui em Portugal.
4: A SAR Motorismo faz também um balanço positivo desta edição 2026. Escutamos agora as declarações do diretor de prova, Carlos Medinas.
6: O balanço final que podemos fazer desta 38ª Baja TT Charis, sim, é extremamente positivo. É o feedback que temos, quer dos concorrentes, quer das federações e das entidades e patrocinadores desta organização. Tudo correu por melhor, alguns incidentes, mas esportivamente a prova foi um êxito, muita gente, muita competitividade, e por isso estamos cansados, mas estamos bastante felizes com o trabalho que realizamos e espero que possamos estar novamente para o ano, para a 39ª edição.
4: Campeonato de Portugal de todo o terreno prossegue agora com a Baja Porto Alegre 500 entre 16 e 18 de outubro.

0: O município de Reguengos Monsaraz associa-se à Semana Europeia da Mobilidade, que decorre até ao dia de amanhã, promovendo iniciativas gratuitas que incentivam a atividade física e a mobilidade sustentável. No dia de amanhã, às 10 horas, terá lugar uma aula de ginástica sénior no Parque da Cidade, dirigida à população sénior do concelho. A participação é gratuita. Estão abertas as inscrições para a oficina de teatro dirigida a crianças, integrada no projeto Olvidar da Malvada, em articulação com o Agrupamento de Escolas de Mourão e também a Câmara Municipal. A oficina, que decorre na Escola Básica da Aldeia da Luz, convida os participantes a explorar jogos teatrais, movimento, voz e criação coletiva, culminando numa apresentação pública a 10 de outubro na Aldeia da Luz. As sessões realizam-se durante os horários das atividades de enriquecimento curricular, entre 29 de setembro e 8 de outubro, complementadas por ensaios nos dias 8 e 9, das 18 às 20 horas. O projeto Olvidar, criado por Ana Luena e José Miguel Soares, envolve a comunidade local e propõe uma reflexão sobre o enriquecimento enquanto possibilidade de criação de novas narrativas. E a Comissão de Coordenação e Desenvolvimento Regional do Alentejo vai realizar no próximo dia 9 de outubro um fórum destinado a iniciar a auscultação dos agentes económicos e sociais da região sobre as prioridades para o próximo ciclo de financiamento europeu. A iniciativa irá decorrer nas instalações da Comissão e pretende envolver diferentes setores do território na preparação do próximo quadro financeiro plurianual. Os contributos recolhidos deverão servir de base ao trabalho de preparação da posição regional para o próximo período de programação, num processo que envolverá também a Agência para o Desenvolvimento e Coesão e, posteriormente, as instituições europeias. O objetivo passa por começar a construir aquilo que há de ser o acordo de parceria que o Alentejo apresenta, defendendo a necessidade de antecipar o planeamento do próximo ciclo de fundos comunitários. O próximo, da União Europeia, está previsto para o período entre 2028 e 2034. O Alentejo terá de contratar 3.221 novos professores até o ano letivo 2034-2035, isto para colmatar a vaga de reformas previstas na próxima década, segundo o Mapa Nacional de Necessidades Docentes 2035 da Federação Nacional de Educação. O documento revela que Portugal Continental precisa de recrutar 38.779 docentes nos próximos 10 anos, uma média anual de 3.800 entradas, com picos superiores a 4.100 em alguns anos. Contudo, em 2022-2023, apenas 2.141 diplomados nas vias do ensino foram registados, valor insuficiente para substituir as saídas por aposentação. A FNES estima que cerca de 37% dos 122 mil docentes ativos em 2024-2025 se reformem até 2034, uma quebra que não será compensada pela redução de 5% no número de alunos previsto para o mesmo período. O alerta é particularmente relevante no Alentejo, onde a escassez de docentes ameaça agravar o despovoamento e o envelhecimento demográfico, causando períodos prolongados sem aulas e instabilidade no sistema escolar. A Câmara Municipal de Évora aprovou o título de licença de utilização do domínio público do Aeródromo Municipal de Évora à Universidade Local, cedendo-lhe um conjunto de salas nas antigas instalações da Escola de Pilotos. Esta cedência destina-se exclusivamente ao desenvolvimento das atividades de ensino dos estudantes da licenciatura em Engenharia Aeroespacial. De realçar que a licenciatura em Engenharia Aeroespacial da Universidade de Évora teve início no ano letivo passado, constituindo mais uma aposta apoiada pelo município com vista à valorização e potenciação das condições reconhecidamente favoráveis do território para a prática e o desenvolvimento de atividades no setor aeroespacial. Foi igualmente aprovada a nova planta de implementação e distribuição de lugares do mercado temporário, realizado na segunda terça-feira de cada mês, transitando assim do Recio de São Brás para a Horta das Laranjeiras e zonas adjacentes. Cerca de 700 alunos do Agrupamento de Escolas de Viana do Alentejo vão visitar no dia 28 de setembro a Feira do Livro, no Parque de Merendas, junto ao Santuário de Nossa Senhora de Aires, em Viana do Alentejo. Este terceiro e último dia da Feira do Livro é dedicado aos alunos do Agrupamento de Escolas de Viana. A partir das 9 da manhã, Ana Rita Janeiro irá dinamizar atividades dirigidas aos alunos do pré-escolar de Aguiar, Alcáçovas e Viana do Alentejo. A atividade denominada Histórias em Caixas de Sapatos consiste em 6 pequenas histórias escritas em verso e com temáticas muito diferentes, cada uma delas escondida numa caixa de sapatos. Para os alunos do primeiro ciclo da Guiar Alcáçovas e Viana, a contadora de histórias Brujunça, através da tradição oral, lenga-lengas e canções, irá proporcionar momentos mágicos com o propósito de construir pontes entre memória, afetos, emoções e as palavras. A tarde é dedicada aos alunos do 2º e 3º ciclos do Agrupamento de Escolas de Viana e a partir das 14h30 estão agendadas conversas com os humoristas Kenny Simões e Jonas Rocha. A história do Santuário de Nossa Senhora de Aires e do respectivo Núcleo Museológico também fará parte da programação, numa atividade desenvolvida pela historiadora Fátima Varrica e a técnica Joana Mira. A partir das 19 horas será a vez do humorista, contador de histórias, escritor e mediador do livro e da leitura Jorge Serafim, conquistar a plateia com uma sessão de stand-up comedy para toda a família.
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4: Amigos do dia a dia, sejam todos muito bem-vindos a mais uma emissão dos Novos Parodiantes. Com a casa cheia por ter a vossa companhia desse lado e para dar o tiro de partida à nossa boa disposição.
5: Ai, fui atingido pela graça. Que graça.
6: Ai, então, riquíssimo. Tu que tens os miúdos a ir à desclar. Como é que correu a compra do material para o regresso às aulas agora em setembro?
7: Olhe, correu que é uma beleza. A mochila do meu miúdo vem tão recheada de livros e cadernos que parece que ele vai fazer uma expedição ao Monte Everest.
6: Ai, que bom! Ao menos vai equipado e bem para aprender.
7: Ah, pois vai. O único problema foi a fatura da papelaria. Essa vinha tão pesada que quem ficou dourado ao meio, com dores nas costas, fui eu mesmo.
4: Pois é, minha gente, setembro está por aí, acabaram-se as férias para quase todos e o trânsito das manhãs voltou há muito tempo já com a força máxima.
8: Nem me fales nisso, hoje de manhã fiquei tanto tempo parado na fila da autoestrada que quase que cedi à tentação de ligar uma aplicação de meditação no telemóvel para não perder a cabeça, pá.
4: E achas que funcionava? Conseguias manter a calma e a paciência?
8: Se funcionava, ao fim de 20 minutos sem sair do mesmo metro, a voz da aplicação dava um suspiro e dizia: sabe que mais? Desliga o motor, pôs as mãos no volante e aproveite para fazer a sesta, que hoje já não chega a horas ao trabalho.
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A Marquesa da Alcagoita tem uma verdadeira adoração por gatos e gatas, mas desapareceram-lhe todos. Agora, com a gata Fifi, o desgosto foi tão grande que o Sr. Marquês resolveu contratar os detetives investigadores Chocos Comes e Logo Bebes, porque não há dúvida nenhuma de que ali há gatos.

0: Meus senhores, já aqui estão os detetives.
1: Descubram a minha Fifi, por favor.
2: Ah, minha querida, acalme-se, sim. Deixas pôr o assunto aos senhores Chocos Comes e logo bebes.
3: Oh, yes. Queira ter a bondade de expor, please.
2: Queremos que descubram o que tem acontecido aos nossos gatos. A minha esposa, a Marquesa de Alcagoita, tem tido exemplares de várias raças, mas todos acabam por desaparecer.
1: E agora foi a Fifi, uma gata persa muito meiga e muito minha amiga.
4: Oh, e algum restaurante especializado em colha à caçadora por aqui perto, lá?
1: Meu Deus, que horror, que horror!
3: Logo, bebes, tem maneiras, please. Senhores marqueses, vamos já investigar o caso.
2: Ah, e não olhem as despesas. E se deslindarem o caso, até vos posso arranjar um título.
4: Ah, mas isso seria ótimo. Um título, olha, ó, seu marquês, um título vinha mesmo a calhar.
3: Ou logo bebes.
4: Ah, não é para mim, chefe, é para o meu clube que não sabe o que é um título há que anos, hein?
0: Vou mostrar-lhes a saída.
4: Homem, tenho que dizer, eu prefiro que me mostres a entrar.
3: Ou logo bebes, let's go.
4: Yes, let's go.
1: Ai, então, descobriram a minha Fifi.
3: Oh, yes, aqui está ela.
1: Mas isso é uma bola de futebol?
2: Sim, mais precisamente uma bola daquelas especiais.
4: Queres dizer, a gatinha, a Fifi, era assim cinzenta, com riscas pretas, não era?
3: Oh, e além de descobrir o que é que fizeram com os vossos gatos, descobrimos também o mistério das bolas serem assim tão felinas, saltitantes e fugiria.
4: Olha, tem sete vidas aquelas bolas. Olha, chefe, para ganharmos mais algum, vamos vender aos futebolistas o segredo do truque para chamar e dominar estas bolas, está bem?
3: Mas qual é o teu truque para chamar estas bolas? Posso saber?
4: Eu explico, é assim. Anda cá, gatinha. Anda cá, gatinha.
1: Ai, a minha Fifi.
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13: Oh, senhor, desculpe lá, mas o que é isso da Lotaria das Gasolineiras?
12: É muito fácil, menina. A grandiosa Lotaria das Gasolineiras é um concurso em que o cliente tem que acertar no preço dos combustíveis.
13: E o que é que a gente ganha?
12: Bem, ganha um abastecimento de gasolina.
13: Grátis?
12: Não, um abastecimento de gasolina um bocadito mais barato. Vá, quer tentar a sua sorte, menina?
13: Claro que sim, o meu palpite é 1,59€.
12: Errado! Esse era o preço de ontem!
4: Oh, eu já sei! 1,62€!
12: Quase! Esse era o preço da gasolina há meio minuto atrás!
4: Oh!
12: Mais alguém quer dar a sua sorte? Quem quer?
14: Eu! 2 euros!
12: Oh, meu amigo, isso é um preço alto demais. Mas como prémio de consolação, você pode abastecer o seu carro por esse preço!
14: Espera aí! E se eu encher o meu depósito a 2 euros o litro, isso é o preço caro demais, sabe? Foi o senhor que disse isso! Se é tão caro, não quero!
12: Ah, tarde demais, meu caro. Já passei a faturinha, por isso agora é só abastecer e ganhar!
14: Isto não se admite, não se admite! Exijo um livro de reclamações!
12: Oh, amigo, não faça isso, vá lá!
14: Mas porquê? Toma a ameaçar, é?
12: Ah, não é isso, homem! Estou a dizer-lhe para não pedir o livro de reclamações, porque isso é coisa para levar um tempo, percebe?
14: Então, depois, eu não tenho pressa!
12: Ah, está bem, mas como o preço da gasolina está a aumentar de 5 em 5 minutos, quando acabar a reclamação já o litro subiu acima dos 2 euros!
14: É pá, então tenho que despachar!
12: Ora bem, então não perca tempo. Venha testar a sua sorte. Acerte no preço do litro de combustível e ganhe um abastecimento um bocadito mais barato.
13: Deixe-me tentar outra vez. 1,70€?
12: Não! Oh, que pena! Se tivesse esse preço há meio minuto, tinha acertado em cheio!
13: Oh, senhor gasolineiro, espere lá. O raio dos preços não param de aumentar. Mas ninguém nos explica uma coisa.
12: O quê, menina?
13: Porquê que os preços sobem tanto e tantas vezes?
12: Bem, isso é o nosso Joker!
15: O quê?
12: Joker! Isso funciona como Joker! Se acertar no preço e no motivo do aumento do preço, ganha o nosso grande prémio!
13: O quê? Um jackpot?
12: Sim, é quase isso. Ganha um abastecimento ao preço de hoje de manhã.
16: Oh, isso é muito bom! Deixa-me adivinhar. Agora o preço aumentou por causa da crise do Irã!
12: Não!
14: Então... foi por causa de um furacão na América?
12: Também não.
13: Então foi porquê, caraças?
12: Ora, foi por causa de um atentado na Nigéria. Ou melhor, quase um atentado.
16: Quase?
12: Sim, parece que havia uma festa popular lá na aldeia, ao pé da nossa refinaria, e quando começou a rebentar o fogo de artifício, os nossos funcionários assustaram-se e pensaram que era um atentado. Depois, olha, quando deram pelo erro, já era tarde demais. As gasolinas tinham aumentado em todo o mundo.
13: Então porquê que não voltou a baixar os preços?
12: Bem, porque estas bombas de gasolina modernas só estão programadas para subir o preço. O botão para descer não funciona.
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22: Olha, um amigo meu arranjou um emprego novo e no primeiro dia o patrão chamou-o logo ao gabinete e disse-lhe: aqui na empresa nós temos duas regras fundamentais. A primeira é a limpeza e a higiene. O senhor limpou os sapatos ao tapete a entrar antes de passar a porta, foi?
23: Ah, é? Então, e mais?
22: Olha, e ele respondeu: limpei, sim senhor, até esfreguei 2 vezes.
23: E o que é que ele respondeu?
22: E o chefe disse-lhe assim logo: muito bem. E a segunda regra, olha, é a honestidade. E não temos nenhum tapete à entrada.
23: Olha, sabes que há dias fui ao caixa automático levantar uns trocados, mas antes pedi uma consulta de saldo, assim simples.
22: Uma simples consulta de saldo? E então, e o que é que aconteceu?
23: Oh, então, ele ficou para ali 3, 4, 5 segundos, 10 segundos a pensar, e depois mostrou uma notificação a dizer: tendo em conta o saldo atual da sua conta, o sistema recomenda vivamente que comece a fazer jejum intermitente até ao final do mês.
22: Não me digas que isso agora também dá conselhos e, pelos vistos, ficaste esclarecida, não é?
23: É, fico esclarecida. É, bons conselhos. Pelos vistos, até hoje em dia, as máquinas já não servem só para gerir o dinheiro. Estas máquinas, pelos vistos, fazem tudo. Servem também para nos prescrever dietas radicais e poupar a carteira.
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2: E já cá estou para mais duas horas de emissão consigo até perto das quatro. Muito boa tarde, sejam bem-vindos à Linha Direta. 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
2: 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Esta é a frase que terá que dizer para pedir a sua música e fazer também a sua dedicatória nesta tarde de segunda-feira. Quem já ligou o 266-502-766 foi o nosso ouvinte António Pires. Muito boa tarde.
3: Oi, muito boa tarde.
2: Boa tarde, António. Como é que está?
3: Tudo bem.
2: Tarde de trabalho, não é?
3: É lá, tem que ser.
2: Já na segunda...
3: Mais uma semaninha.
2: Já na segunda parte, não é?
3: Já,
2: sim. Muito bem, sim, senhor. Ora bem, então vamos querer saber qual é a frase de participação.
3: CHR Motors é confiança garantida.
2: Isso mesmo. E, portanto, hoje vamos ouvir?
3: Vamos ouvir o Richard Mar.
2: Right Here Waiting, não é?
3: Sim, senhor.
2: Dedicamos esta bonita balada...
3: Dedicamos aqui para os colegas de trabalho, para todo o pessoal, diga aqui para a Maria, para a minha irmã, para a Flávia, depois assim, depois aqui em Lia, para a Dona Conceição, para a Dona Manuela Marques, para a Dona Maria Targuengo, para o Zé da Horta, para o Becas, para o Feliciano, para o Daniel Calvino, para o Francisqueiro, para a Dona Nevita, para a Dona Rosarinho, para vocês aí na rádio e para o resto dos nossos ouvintes aí, um bom dia, uma boa tarde para todos e uma excelente semana.
2: Sim, senhor, muito bem. Então vamos desejar ao António também uma excelente tarde, uma ótima semana e amanhã cá o esperamos.
3: Obrigado, igualmente também para o Sr. João.
2: Muito obrigado, até amanhã, um abraço. Obrigado. O António Pires a participar nesta edição de Discos Pedidos e vamos lá então recordar uma das melhores, sem dúvida, de Richard Marx, chama-se Right Here Waiting.

0: E depois desta fantástica balada de Richard Marx, vamos em frente com a participação da nossa ouvinte Maria Custódia, a ligar agora de Monte Trigo. Muito boa tarde.
1: Boa tarde, João.
0: Como é que está?
1: Tudo bem.
0: A passar bem a tarde?
1: Sim,
0: estou. Muito bem. Sim, senhora. Vamos então saber qual é a frase de participação.
1: Sim, é outra convenção garantida.
0: E vamos ouvir música do nosso Alentejo, não é?
1: Sim, eu sou do João. Uma rosa no jardim.
0: Uma rosa no jardim, exatamente. Vamos, portanto, dedicar.
1: É para dedicar à minha irmã Bete com um beijinho e ao meu cunhado Manuel e à minha irmã Diolinda, às suas montrigas, os pedreiros, à dona Lídia, à Margarida e marido, e aí à Maria Catarina e marido de Montrigo. Eu resto só de Montrigo.
0: Muito bem.
1: E é para de cá, na Maria da Jerusa, a Conceição Asos, para ver o filho dela, faça muito na companhia da família. E a Maria do Godinho, pronto. E a Ana Maria da Jerusa. Já atenção, ouço.
0: Pronto, então fica dedicado. Maria Custódia, vamos então ouvir este tema. Agradeço a sua participação.
1: Depois, João, com uma boa tarde.
0: Muito obrigado.
1: Até amanhã.
0: Para si também, até amanhã. A resolvida Maria Custódia a ligar de Monte Trigo e a pedir então o Grupo Sol do Torrão, vamos ouvi-los em Uma Rosa.

0: Escutamos assim o grupo Sol do Torrão e Uma Rosa no Jardim. Já são praticamente 2h20, seguimos na edição da tarde dos Discos Pedidos e agora vamos até às Fuzeiras conversar com o André. Muito boa tarde, André.
1: Boa tarde, Sr. João, como é que está?
0: Eu bem, muito obrigado. E o André?
1: Também, graças a Deus.
0: Cheio de energia, nota-se.
1: Vamos indo, mais ou menos vai...
0: Vai andando, não é?
1: É grande bem assim, semana.
0: Muito bem, sim, senhor. Ora bem, então, vamos à nossa habitual frase, não é?
1: É, HR Motors é confiança garantida.
0: E quem vamos ouvir?
1: Vamos ouvir o Banda Lusa com o Topless.
0: Topless desafio. Desafio, não é?
1: Sim, exatamente.
0: Sim, senhor. Muito bem, vamos então dedicar o tema.
1: Dedicamos a todos os ouvintes da nossa rádio e eu sou João. Uma boa tarde para todos.
0: Muito bem, e eu agradeço também. Sendo assim, está feito por hoje. André, olha, continuação de bom trabalho. Um abraço para si.
1: Um abraço, Sr. João, igualmente para si.
0: Muito obrigado. Até amanhã.
1: Obrigado. Até amanhã.
0: Vamos ouvir então os Banda Lusa, depois de recordarmos que a hora é patrocinada, como sempre, pela HR Motors.
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0: Topless que desafio, o nome desta canção que temos estado a ouvir pela voz de Paulo Ribeiro e os Bandalusa, quando já são praticamente 2h26. Vamos continuar a atender a sua chamada até perto das 3.
1: Essa música, olha, se toda a gente quisesse só pelo nome da gente que quiser só.
0: Pois.
1: Qual era isto? Era um grave problema.
0: Provavelmente. Mas pronto.
1: Sim, já está como está, após o Topless, então de lá estava bem.
0: Bom, então vamos à nossa habitual frase, não é?
1: Vamos, a moto é confiança garantida.
0: Quem vamos ouvir?
1: O meu Felipe Dalgado, completamente apaixonado.
0: Sim, senhor.
1: Para todos. E para todos, como digo.

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1: Exatamente, a HR Motors connosco, sempre entre as 14 e as 15, a acompanhar-nos nestas emissões da tarde dos Discos Pedidos. Tempo agora para voltarmos à nossa linha, conversamos com o Becas. Muito boa tarde, Becas.
2: Olá, boa tarde, Sr. Ferreira e todos os ouvintes.
1: Tudo bem?
2: Está tudo, e por aí?
1: Por aqui também, tudo ótimo, felizmente.
2: Ainda bem, isso é que se quer.
1: Início de semana calmo, como convém.
2: Tudo tranquilo. Olha, mas agora se é HR Motors a confiança garantida...
1: Sim, é verdade.
2: Mas eu passei lá às 7 horas, a porta estava fechada.
1: Ah, pois, se calhar ainda estava fechado, não é? Se calhar essa hora ainda não se vendem carros.
2: Pois, se calhar não, mas olha, vai ser a resposta que às vezes quando passa aí, às vezes até está aberto mais cedo.
1: Mas podemos fazer um pedido ao Gorrendeiro para abrir o estabelecimento mais cedo, não é?
2: Olha lá, vem cá por fora, dá para ver perfeitamente.
1: Pois, claro, eu também acho que sim.
2: Deixa.

0: trata o homem e está a descansar.
1: Portanto, é caso para dizer que o Beca já anda ali a ver o que é que vai dali sair.
0: Oh, e vês-te outra coisa por todo lado.
1: Muito bem.
0: Epa, mas bom. Pronto, olha, gente, enquanto a gente for aí, vou vendo, já é bom.
1: Pois, não paga nada enquanto se vê, não é?
0: Não paga nada, exatamente. Epa, e agora estamos a falar bem à segunda-feira hoje.
1: Estamos mesmo.
0: Espetáculo. Vá, já disse a frase, vamos Sim. ouvir a Karina.
1: Vamos ouvir a Karina, vais levar comigo.
0: Vais levar comigo. Ei, espetáculo. Olha, há bocado passei às piscinas aí de reguengos.
1: Sim.
0: Houve um que gritou por mim, mas eu nunca ouvi. Sabes
1: pois,
0: quem era?
1: Não sei.
0: Toy Companhia.
1: Ah, o Toy, muito bem.
0: Estava à porta das piscinas, estava. Diga assim, estás a fazer o quê? Mais dar banho? Não. Vi com o gato.
1: Muito bem, sim senhor. Portanto, um encontro logo pela manhã.
0: É pá, mas eu nunca ouvi, quer dizer o quê? E ali entretido, não ouvi.
1: Exato, pois.
0: Olha lá, a Tena estava à espera dele ali naquele local.
1: Claro.
0: Pensava que ele estava a trabalhar, nunca pensei dele estar à porta das piscinas, né?
1: Exatamente.
0: Sei que eu perguntei se ele ia dar banho, mas ele disse que não.
1: Não houve tempo para isso, portanto.
0: Não.
1: Sim, senhor, muito bem.
0: Então vá, a música vai para toda a gente, não esqueçam dos imigrantes. Tudo a correr bem, uma ótima semana para todos. E beijinhos e abraços e até amanhã, se Deus quiser.
1: Muito bem, cá esperamos pelo Becas. Bom almoço por aí.
0: Hoje é um faisaninho com repolho e uma cenourinha e uma batatinha.
1: É dia do faisão.
0: É uma batatinha assim.
1: É dia do faisão, sim, senhor.
0: Hoje é dia do faisão, vá. Adeus, obrigado.
1: Muito bem, obrigado eu. Até amanhã.
0: Tchau, até amanhã. Obrigado.
1: Ora bem, o Becas a ligar de São Briços e a pedir a Karina, vais levar comigo, é para ouvir a seguir.
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0: Ora, está a Karina a passar por cá nesta tarde de discos pedidos na voz de Reguengos. 22 minutos para as 3, avançamos ao encontro da próxima participação, que é da nossa ouvinte Nevita. Muito boa tarde.
1: Boa tarde, João.
0: Olá, Nevita, como é que está?
1: Cá estamos, sim, João.
0: Também, cá vamos andando. Tem que ser, não é?
1: Pois então.
0: Nevita, então vamos lá saber qual é a frase de participação.
1: É, roda, confiança garantida.
0: Ora bem, e hoje vamos aqui recordar a Aldeia da Luz, não é?
1: Sim, sim.
0: Portanto, eu escolhi o Nelo Charrua, pode ser?
1: Pode ser.
0: Pronto, vamos ouvi-lo então aqui com Adeus à Aldeia da Luz. E vamos dedicar.
1: Dedicar ao meu filho Francisco e aí a todo o auditório, e aí ao João, com os beijinhos.
0: Sim, senhora.
1: A toda a gente que estiver a ouvir e gostarem.
0: Muito bem, sim senhora, eu agradeço.
1: Com muitos beijos para todos.
0: Muito obrigado. Para todas. E para todas, elas também merecem.
1: Para todos e para todas.
0: Ora, aí está. Pronto, então, e um beijinho também para a Nevita e espero que possa continuar a passar bem esta segunda-feira, está bem?
1: Obrigada.
0: Então, até amanhã.
1: Até amanhã, se puder ser isso.
0: Obrigado. A Nevita a participar e a pedir então esta canção que vamos recordar. Adeus à Aldeia da Luz com Nelo Charrua.

0: Recordando assim a voz de Nelo Jarrua, que, como sabem, já não está entre nós, recordamos a sua voz e adeus à Aldeia da Luz. 17 minutos para as 3, neste momento temos a linha disponível, portanto, se quiser participar pedindo a sua música e fazendo a sua dedicatória, poderá fazê-lo neste momento. 266-502-766, hora patrocinada pela HR Motors, estando ali junto ao Pingo Doce, aqui mesmo, na 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

0: Ora bem, a música trazida então pela Tânia, este tema, esta noite, eu tenho fé. Vamos para mais uma chamada e conversamos com a Célia. Muito boa tarde.
1: Olá, boa tarde, João.
0: Tudo bem, Célia?
1: Tudo dentro do normal.
0: Muito bem.
1: Já vamos andando com este calorzinho.
0: Exato. Para quem gosta, é bom, não é?
1: Sim, pronto, olha, nós já não gostaríamos muito, né? Já não é muito tempo para isto, mas é o que temos, olha, pronto, para ninguém manda.
0: Há de chegar à altura em que já não podemos estar com o frio, não é?
1: Olha, sei lá, João, se calhar depois na altura do... se calhar depois na altura do frio, eu te... olha, isto está tudo descontrolado, já não sei.
0: Pois é. Bom, então
1: já,
0: vamos...
1: Já não sei como dizia o Castelo, já não... Ai, como é que é que ele dizia assim uma coisa, já não... Olha, já não me lembro agora também, mas pronto, já passou, deixa.
0: Pronto.
1: Já não sei nada. Eu meti a mão na testa e não.
0: Sim, estou a recordar dessa expressão.
1: Pois eu também já não sei de nada, olha, vamos aguardar um dia de cada vez.
0: Muito bem. Bom, então, vamos à frase?
1: Sim, se é a guerra, motas é confiança garantida.
0: E vamos aqui ouvir um grupo do nosso Alentejo, não é?
1: Opa, ó João, isto tem... Uma pessoa tem que alegrar as coisas, não é? Porque ontem eu ouvi esta música e gostei muito dela.
0: Sim.
1: E então vamos lá ver se conseguimos apanhar para aí o homenzinho. Isto está fugido, não sei.
0: Pronto, muito bem.
1: Alma Sul,
0: estou fugido.
1: Estou fugido, sim.
0: Sim.
1: Está lixado, olha, está lixado, é o que é.
0: Exato. Então vamos dedicar...
1: Vamos ouvir.
0: E vamos dedicar também, não é?
1: Sim, olha, vou dedicar a quem gostar de ouvir, à Marília que eu vi há pouco, vou dedicar à Conceição, vou dedicar a quem estiver na escuta que gosto de ouvir, ao João, à minha família, e a toda a gente, pronto, que estiver por aí na escuta que goste, e com uma boa segunda-feira e uma boa semana para toda a gente que estiver na escuta.
0: Muito bem, sim senhora, fica então dedicado. Célia, esperemos que também possa passar uma ótima semana.
1: Epá, é assim, eu espero, né, João? Os meus planos, penso que sim, vamos lá ver.
0: Pronto.
1: Vamos lá ver. Já recusei hoje uma saída, mas pronto. Vamos lá ver até ao fim da semana. Sim, deveria fazer, mas pronto.
0: Pronto.
1: Por acaso não era para não estar aí. Tinha um almoço, mas amanhã. Mas pronto, já distorci as coisas.
0: Pronto, muito bem. Então cá vamos ficar.
1: Mas pronto, vai ser boa dentro do possível, sim. Epá, é como eu costumo dizer, João, evento de saúde...
0: Ah, exatamente. Há tudo, não é? Há tudo.
1: Sim.
0: Muito sim. Bem. Célia, então, muito obrigado pela participação e até à próxima.
1: Nada, tudo a correr bem por aí, João.
0: Muito obrigado, por aí também. Boa tarde.
1: Obrigada.
0: A Célia, a última participação de hoje aqui nesta hora da linha direta relativa aos pedidos musicais dos nossos ouvintes que vão chegando por telefone. Diz que os pedidos que amanhã vão regressar no mesmo horário, tanto de manhã entre as 11 e meio-dia como à tarde entre as 14 e as 15. Relembrando sempre também que entre o meio-dia e a 1 temos sempre o espaço de mensagens. Para já vamos ouvir então este... Tô Fugido, música trazida pelos Alma Sul.

0: Estou Fugido, a música trazida pelos Alma Sul, a encerrar então este espaço de pedidos musicais. 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
0: Daqui a pouco vamos ter informação regional e depois eu regresso para mais uma hora consigo até às 4, por isso mesmo, fique por aí.
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1: Mais uma vez, muito boa tarde, os Encanta Modas, projeto musical de Campinho, foram os grandes vencedores do The Voice Gerações, depois de uma prestação de enorme impacto na grande final do programa. Na derradeira atuação, os Encanta Modas interpretaram o tema Querido Alentejo, numa prestação que levou a sua identidade e a força do Alentejo ao palco de um dos grandes programas musicais da televisão nacional. A vitória representa um momento marcante para o grupo, mas ganha uma dimensão ainda maior pela forma como, ao longo do todo o percurso no programa, os Encanta Modas colocaram o candelentejano no centro das suas atuações. A conquista encerra assim uma participação memorável no The Voice Gerações e coloca o nome de Campinho, Reguengos de Monsaraz e do Alentejo no centro das celebrações de uma vitória que ficará na memória do grupo e também da comunidade que o acompanha. O piloto João Ferreira, em Toyota Hilux, venceu a Baja TT Charis Gin, quarta ronda do Campeonato de Portugal de todo o terreno, conquistando o quinto triunfo consecutivo na prova alentejana. Em dupla com o navegador Felipe Palmeiro, João Ferreira terminou com o tempo total de 6 horas 42 minutos 35 segundos, impondo-se a Gonçalo Guerreiro, segundo classificado. João Ferreira venceu 3 dos 4 setores seletivos e construiu uma vantagem que lhe permitiu gerir o andamento na última jornada da 38ª edição da prova de Reguengos de Monsaraz e Mourão, também pontuável para a Taça da Europa de Bajas. João Ferreira refere que, apesar de ter sido uma prova dura, faz um balanço positivo.
2: É um balanço bastante positivo, vencemos pela quinta vez a Baja TT Charis Gin aqui em Reguengos, diverti-me imenso na Baja. É um balanço bastante positivo, vencemos pela quinta vez a Baja TT Charis Gin aqui em Reguengos, diverti-me imenso na Baja dura, como se tem vindo a habituar ao longo destes últimos anos. Terreno muito, muito, muito duro, mas estou contente, vencemos 3 dos 4 setores seletivos, uma margem incrivelmente confortável, a equipa fez um trabalho excelente, tenho muito obrigado a eles e ao Felipe Palmeiro por todo o trabalho este fim de semana, e agora é a altura de rumar a Marrocos, mas estamos muito contentes com esta vitória aqui em Portugal.
1: A SAR Motorismo faz também um balanço positivo desta edição 2026. Escutamos agora as declarações do diretor de prova, Carlos Medinas.
3: O balanço final que podemos fazer desta 38ª Baja TT Charis, sim, é extremamente positivo. É o feedback que temos, quer dos concorrentes, quer das relações e das entidades e patrocinadores desta organização. Tudo correu por melhor, alguns incidentes, mas esportivamente a prova foi um êxito, muita gente, muita competitividade, e por isso estamos cansados, mas estamos bastante felizes com o trabalho que realizamos e espero que possamos estar novamente para o ano, para a 39ª edição.
1: Campeonato de Portugal de todo o terreno prossegue agora com a Baja Porto Alegre 500 entre 16 e 18 de outubro. O município de Reguengos de Monsaraz associa-se à Semana Europeia da Mobilidade, que decorre até ao dia de amanhã, promovendo iniciativas gratuitas que incentivam a atividade física e a mobilidade sustentável. No dia de amanhã, às 10 horas, terá lugar uma aula de ginástica sénior no Parque da Cidade, dirigida à população sénior do concelho. A participação é gratuita. Estão abertas as inscrições para a oficina de teatro dirigida a crianças, integrada no projeto Olvidar da Malvada, em articulação com o Agrupamento de Escolas de Mourão e também a Câmara Municipal. A oficina, que decorre na Escola Básica da Aldeia da Luz, convida os participantes a explorar jogos teatrais, movimento, voz e criação coletiva, culminando numa apresentação pública a 10 de outubro na Aldeia da Luz. As sessões realizam-se durante os horários das atividades de enriquecimento curricular, entre 29 de setembro e 8 de outubro, complementadas por ensaios nos dias 8 e 9, das 18 às 20 horas. O projeto Olvidar, criado por Ana Luena e José Miguel Soares, envolve a comunidade local e propõe uma reflexão sobre o enriquecimento enquanto possibilidade de criação de novas narrativas. E a Comissão de Coordenação e Desenvolvimento Regional do Alentejo vai realizar no próximo dia 9 de outubro um fórum destinado a iniciar a auscultação dos agentes económicos e sociais da região sobre as prioridades para o próximo ciclo de financiamento europeu. A iniciativa irá decorrer nas instalações da Comissão e pretende envolver diferentes setores do território na preparação do próximo quadro financeiro plurianual. Os contributos recolhidos deverão servir de

0: base ao trabalho de preparação da posição regional para o próximo período de programação, num processo que envolverá também a Agência para o Desenvolvimento e Coesão e, posteriormente, as instituições europeias. O objetivo passa por começar a construir aquilo que há de ser o acordo de parceria que o Alentejo apresenta, defendendo a necessidade de antecipar o planeamento do próximo ciclo de fundos comunitários. O próximo, da União Europeia, está previsto para o período entre 2028 e 2034. O Alentejo terá de contratar 3.221 novos professores até o ano letivo 2034-2035, isto para colmatar a vaga de reformas previstas na próxima década, segundo o Mapa Nacional de Necessidades Docentes 2035 da Federação Nacional de Educação. O documento revela que Portugal Continental precisa de recrutar 38.779 docentes nos próximos 10 anos, uma média anual de 3.800 entradas, com picos superiores a 4.100 em alguns anos. Contudo, em 2022-2023, apenas 2.141 diplomados nas vias do ensino foram registados, valor insuficiente para substituir as saídas por aposentação. A FNE estima que cerca de 37% dos 122 mil docentes ativos em 2024-2025 se reformem até 2034, uma quebra que não será compensada pela redução de 5% no número de alunos previsto para o mesmo período. O alerta é particularmente relevante no Alentejo, onde a escassez de docentes ameaça agravar o despovoamento e o envelhecimento demográfico, causando períodos prolongados sem aulas e instabilidade no sistema escolar. A Câmara Municipal de Évora aprovou o título de licença de utilização do domínio público do Aeródromo Municipal de Évora à Universidade Local, cedendo-lhe um conjunto de salas nas antigas instalações da Escola de Pilotos. Esta cedência destina-se exclusivamente ao desenvolvimento das atividades de ensino dos estudantes da licenciatura em Engenharia Aeroespacial. De realçar que a licenciatura em Engenharia Aeroespacial da Universidade de Évora teve início no ano letivo passado, constituindo mais uma aposta apoiada pelo município com vista à valorização e potenciação das condições reconhecidamente favoráveis do território para a prática e o desenvolvimento de atividades no setor aeroespacial. Foi igualmente aprovada a nova planta de implementação e distribuição de lugares do mercado temporário, realizado na segunda terça-feira de cada mês, transitando assim do Recio de São Brás para a Horta das Laranjeiras e zonas adjacentes. Cerca de 700 alunos do Agrupamento de Escolas de Viana do Alentejo vão visitar no dia 28 de setembro a Feira do Livro, no Parque de Merendas, junto ao Santuário de Nossa Senhora de Aires, em Viana do Alentejo. Este terceiro e último dia da Feira do Livro é dedicado aos alunos do Agrupamento de Escolas de Viana. A partir das 9 da manhã, Ana Rita Janeiro irá dinamizar atividades dirigidas aos alunos do pré-escolar de Aguiar, Alcáçovas e Viana do Alentejo. A atividade denominada Histórias em Caixas de Sapatos consiste em 6 pequenas histórias escritas em verso e com temáticas muito diferentes, cada uma delas escondida numa caixa de sapatos. Para os alunos do primeiro ciclo da Guiar Alcáçovas e Viana, a contadora de histórias Brujunça, através da tradição oral, lenga-lengas e canções, irá proporcionar momentos mágicos com o propósito de construir pontes entre memória, afetos, emoções e as palavras. A tarde é dedicada aos alunos do segundo e terceiro ciclos do Agrupamento de Escolas de Viana e a partir das 14h30 estão agendadas conversas com os humoristas Kenny Simões e Jonas Rocha. A história do Santuário de Nossa Senhora de Aires e do respectivo núcleo museológico também fará parte da programação, numa atividade desenvolvida pela historiadora Fátima Farrica e a técnica Joana Mira. A partir das 19h será a vez do humorista, contador de histórias, escritor e mediador do livro e da leitura Jorge Serafim, conquistar a plateia com uma sessão de stand-up comedy para toda a família.
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2: Senhores ouvintes, fala-vos o segundo sargento Rui Beijinho, da Sala de Situação do Comando Territorial da Guarda Nacional Republicana Évora, para vos informar acerca da atividade operacional desenvolvida nos dias 18, 19 e 20 de setembro de 2026. Na área de responsabilidade deste comando, ocorreram 17 acidentes de viação, sendo 13 colisões e 4 despistes, do qual resultaram 4 feridos leves e 2 feridos graves. Ocorreram 2 acidentes de trabalho, do qual resultaram 2 feridos leves. Registraram 5 incêndios, sendo 1 em resíduos e 4 de natureza agrícola, tendo ardido cerca de 4,16 hectares de pasto, tendo resultado danos materiais. No âmbito da criminalidade, foram registradas 31 ocorrências, sendo 13 crimes contra as pessoas, 7 crimes contra o património, 10 crimes contra a vida e a sociedade e 1 crime contra o Estado. Foram efetuadas 9 detenções em flagrante delito, sendo 6 pelo crime de condução em estado de embriaguez, 2 pelo crime de resistência e coação e 1 pelo crime de desaudiência. Foi dado cumprimento a um mandado de detenção em condução emanado por autoridade judiciária, sendo para comparecer em auto processual. No âmbito de contorno nacional, registramos 160 infrações relativas à legislação rodoviária, 5 infrações relativas à legislação policial e 1 infração relativa à legislação ambiental.
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0: 14 minutos depois das 3, uma vez mais, boa tarde.
7: João Ferreira.
0: Sejam bem-vindos a esta hora de emissão. Até às 4 estou na sua companhia e, como sempre, acompanhado também pela Silgado Frutas.
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0: Já conhece o novo tema dos reguenguenses Retrospectiva? Ainda não, por acaso já tocou por cá hoje, mas se ainda não ouviu, daqui a pouco já iremos tocar. Para já, abrimos musicalmente esta hora de emissão com Nuno Lanhoso. A música chama-se O Que Vem Depois. Boa tarde.
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Não dá com Paulo Gonzo, depois de termos escutado na voz de Reguengos e logo na abertura a voz de Nuno Lanhoso com essa canção que ouvimos, chama-se O Que Vem Depois. Ora, O Que Vem Depois é, de facto, o novo single dos Retrospectiva, depois de Tchau Querida, apresentado há bem poucos dias aqui na nossa antena. Eles já gravaram um novo tema e já o apresentaram também, e chama-se 100 Mil Anos, uma canção que já tocou por cá hoje. Vamos ouvi-la, caso ainda não a conheça. Vamos escutar então este som dos Reguengenses Retrospectiva.

0: Joana Espadinha a marcar presença hoje com vestir a camisola, patrocínio até às 4 da Silcat Frutas.
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0: Agora 29 minutos depois das 3.
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3: Ora, uma das notícias que temos estado aqui a destacar ao longo do dia é, de facto, essa vitória dos Encantamodas, este projeto musical do Conselho de Reguengos de Monsaraz, concretamente de Campinho. Foram eles os grandes vencedores do Da Voice Gerações, depois de uma prestação de enorme impacto na grande final do programa. Os Encantamodas que interpretaram o tema Querido Alentejo, numa prestação que levou sua identidade e a força do Alentejo ao palco de um dos grandes programas musicais da televisão nacional. A vitória representa um momento marcante para o grupo, ganha uma dimensão ainda maior pela forma como, ao longo de todo o percurso no programa, os Encantamodas colocaram o canto alentejano no centro das suas atuações. É por isso que na próxima sexta-feira eles vão estar por cá, depois das 15 horas aqui na Voz de Reguengos, à conversa comigo também no espaço dedicado aos nossos artistas. E hoje vamos aqui ouvi-los em Meninas Façam Arquinho.

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1: É um dos mais recentes temas também dos Mondas, chama-se Tanta Culpa. Faltam 20 para as 4, vamos olhar para o tempo que vai fazer nas próximas horas. Na próxima noite pode contar com uma temperatura mínima em Reguengos de Monsaraz de 17 graus. Atenção que amanhã e quarta-feira vamos estar sob aviso amarelo do Instituto Português do Mar e da Atmosfera. Prevê-se amanhã, terça-feira, um dia de céu pouco nublado, vento a soprar fraco, com uma máxima de 38 graus previstos para Reguengos de Monsaraz. Na quarta-feira, a temperatura vai subir um pouco ainda mais, ou seja, vamos chegar aos 39 graus em Reguengos de Monsaraz. Portanto, o calor ainda está para continuar. Vamos prosseguindo rumo às 4 da tarde, à altura em que vamos ter informação regional em simultâneo com a Rádio Elvas. Para já vamos ouvir Chiaro e Luís Fialho, Linda Jovem Era Pastora.

0: Música dos Bandidos do Cande e a inconfundível Rosa.
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0: Tarde de segunda-feira, 21 de setembro, vamos avançando rumo às 4 da tarde e agora mudamos de ritmos, vamos recuar no tempo para recordarmos esta canção do projeto Radar Gaddafi. Eu sei que não sou sincero, é o tema que agora vamos ouvir.

0: Canção já velhinha esta de Rui Veloso, chama-se Rabarinha, do Shopping, no final desta hora de emissão em 99 FM. Daqui a pouco toda a informação regional num simultâneo Rádio Voz de Reguengos, Rádio Elvas. 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
0: Continuação de uma excelente segunda-feira ligado à Voz de Reguengos.
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1: Passamos para as notícias. Elvas saem peso à rua para a procissão dos pendões e dá início às festas do Senhor Jesus da Piedade. Hoje à noite é de fado na Expo São Mateus. O município de Elvas procede à entrega das chaves de 60 novos fogos habitacionais na urbanização da Quinta dos Arcos. Ateliê de Ouguela retoma atividades para promover convívio e envelhecimento ativo, clima e conflitos. O impacto do aquecimento global na instabilidade mundial em destaque no ambiente em FM. São estes os temas que desenvolvemos já de seguida. A Feira de São Mateus e as festas em honra do Senhor Jesus da Piedade tiveram início oficialmente na tarde deste domingo com a tradicional procissão dos pendões que, uma vez mais, voltou a unir a antiga sede de Elvas ao Santuário da Piedade. A procissão, presidida pelo Arcebispo de Évora, Dom Francisco Senra Coelho, foi acompanhada desta vez pela Banda 14 de Janeiro de Elvas, a Banda Filarmónica Barranquense de Barrancos e a Banda da Sociedade Filarmónica Progresso Matos Galamba de Alcácer do Sal. E como manda a tradição, o hino do Senhor Jesus da Piedade foi-se ouvindo ao longo de todo o trajeto.

0: declarações à Rádio Elvas, Dom Francisco Serra Coelho destacou a forte participação na procissão, considerando-a um sinal de esperança num contexto marcado pela guerra, pela intolerância e pelas dificuldades económicas.
1: Ouvi dizer há momentos que é uma das maiores procissões dos últimos tempos, estava um chefe escuteiro a dizer. Alegro-me muito com isso, porque significa uma esperança. Quem vem é porque acredita. E acreditar faz muita falta, sobretudo nos tempos que vivemos. Que é possível a paz, que é possível um relacionamento a partir do respeito humano, no sentido do respeito pelas identidades culturais, étnicas, linguísticas, religiosas, históricas, e fazer daí acontecer a tolerância. Vivemos um momento muito marcante de intolerância e, por isso, de violência e de guerra. E isso faz-nos sentir a todos, para além de inseguros, ansiosos, sobretudo marcados pelas consequências económicas, quer ao nível dos preços energéticos, dos combustíveis, que faz depois tudo, de facto, disparar a nível da alimentação, a nível da habitação.
0: O juiz da confraria do Senhor Jesus da Piedade, Carlos Damião, mostrou-se agradado com o número de pessoas que se associou à procissão.
2: Muita, eu imagino que será mais gente do que o ano passado. Pelo menos ali na Praça da República via-se que havia muito cheio.
0: Destacando a participação pela primeira vez da banda de Alcácer do Sal nesta procissão, o padre Ricardo Lameira, o reitor do Santuário do Senhor Jesus da Piedade, desejava no arranque do cortejo religioso que esta fosse uma vez mais uma grande manifestação de fé.
3: Desejamos que seja mais uma vez uma manifestação de fé do povo de Elvas e das suas zonas limítrofes, não é? É uma experiência sempre igual, mas com algumas particularidades. Este ano, por exemplo, trouxemos uma banda nova do outro lado da nossa diocese, Alcácer do Sal. Uma banda que tem o nome de Matos Galamba, o nome do sacerdote também, que a fundou e que vem assim unir os dois santuários de Jesus Cristo. O santuário que temos na zona de lá, Senhor Jesus dos Mártires, e que temos neste lado, Senhor Jesus da Piedade. É uma união de toda a diocese à volta de Jesus Cristo. Funde-se pouco a pouco centrar e mais a nossa fé e também as nossas tradições em Jesus Cristo.
0: Já o presidente da Câmara de Elvas, Rui Almeida, através dos microfones da Rádio Elvas, dirige a sua mensagem a todos aqueles que, por diferentes motivos, não estiveram e gostariam de estar presentes na procissão.
4: Aproveito a oportunidade que a Rádio Elvas me dá para me dirigir a todos aqueles que, por algum motivo, não possam estar aqui presentes. Principalmente aqueles que estão deitados em casa, doentes, ou aqueles que estão no hospital, ou então aqueles que estão longe e por motivos da distância ou do trabalho não podem estar neste momento. Mas estou convencido, todos os meus amigos, estejam por onde estiverem neste momento, não tenho dúvidas nenhumas, têm no seu coração precisamente esta posição do Senhor Jesus da Piedade. De maneira que era isso que eu queria aproveitar, esta oportunidade que a Rádio Elvas me dá, é lembrar-me principalmente daqueles que gostariam de estar

0: aqui e que por algumas razões não o podem estar. Naquilo que me diz respeito, a própria rádio também já compreendeu e faz questão de vir aqui a encontrar. Já o fazia, mesmo quando teve 32 anos fora da minha terra, fazia questão de me deslocar para esta altura com a minha família. Hoje, passados estes anos, felizmente e graças a Deus, tenho ainda toda junto de mim e aqui nos encontramos para agradecer ao Senhor Jesus da Piedade aquilo que nos deu do decorrer do ano e a pedir-lhe que, olhando por mim e pelos meus, para o ano aqui voltemos precisamente a estar conjuntamente com a Rádio Elbe e com todos aqueles que trabalham e com o coração sempre em todos os elvenses, muito especialmente com aqueles que não podem estar aqui presentes.
1: Nesta posição voltaram a estar representados os pendões de igrejas, freguesias, associações, coletividades e outras entidades, não só de Elvas, como de concelhos vizinhos.
2: Boa tarde, como é que tu te chamas desde lá?
3: Chamo-me João Deus.
2: João Deus, ah, muito bem. Então, João, conta-me lá, como é que é esta experiência de trazer o pendão?
3: É uma experiência boa, é divertida, já se trata de uma tradição. Vir cá ao MTA representar os jovens do nosso movimento Teresiano Apostolado, que está presente em vários pontos do país, mas estar aqui presente, pronto, e é o mais importante, que é fazer parte desta tradição de Elvas, que é a precisão e manter a tradição.
2: Como é que está a ser levar aqui o pendão de Santa Eulália? Conte-me tudo.
4: Está a ser bom, foi a primeira vez, está a ser bom.
2: Até agora, agora ainda andou pouco, não é?
4: Já está no princípio.
2: Mas querem que também Santa Eulália esteja sempre cá presente.
4: Sim.
2: Para representar.
4: Sim.
2: Isso, obrigado.
4: Nada.
2: Então como é que é trazer aqui o pendão de Santo António este ano?
5: Viemos representar a freguesia, a paróquia da Terruja, para estar mais um ano presente na procissão dos pendões e vamos correr tudo bem.
2: Já tinha vindo você antes ou não?
5: À procissão sim, levar o pendão não é a primeira vez, é o grupo, é a próxima comissão de festas.
2: Boa continuação então, obrigado. E uma palavrinha também rapidamente, marcar aqui a presença com o Vila Fernando, não é?
6: Sim, claro, sempre. É o segundo ano que venho este ano e se Deus quiser poderei vir mais vezes ainda.
2: É uma boa experiência fazer este percurso?
6: É uma boa experiência, sim senhora. Gostaria que houvesse mais gente, mas vamos ver o que é que acontece.
2: Claro, Vila Fernando também não tem muita gente, não é?
6: Não, Vila Fernando também não tem muita gente, mas estamos unidos e assim que podemos vir. Vamos continuar sempre a poder.
2: Obrigado, então. Obrigado. Boa tarde. Traz aqui Nossa Senhora dos Remédios, Vila Boim presente. Vocês querem que Vila Boim esteja representado, não é?
7: Claro. Eu nasci em Vila Boim. Nós vivemos em Lisboa. Então foi a primeira vez que eu vi representar Vila Boim. Portanto, é um grande orgulho estar aqui.
2: Está já há algum tempo a viver em Lisboa e agora regressou?
7: Sim, só nasci lá e depois fui sempre viver lá e venho cá regularmente.
2: É matar saudades, não é?
7: É matar saudades, exatamente.
2: E a representar a Vila Boim neste caso?
7: Claro, claramente, Vila Boim.
2: Com o São Mateus é isto também, é trazer os elvenses a Elvas, não é?
7: Isto de Vila Boim também.
2: Isto de Vila Boim, claro. Vila Boim faz parte dela.
7: Faz parte dela, exatamente.
2: Vamos aqui até a Nossa Senhora da Alcáçova, aqui a trazerem para a procissão um pendão. É um pendão da zona mais alta da cidade.
5: Sim, da Igreja da Alcáçova.
2: Que também quer estar aqui presente para que, no fundo, fique marcada a vossa presença na procissão dos pendões.
5: Sem dúvida, uma das igrejas mais importantes da cidade, sim.
2: E mais antigas, não é?
5: Exatamente.
2: Muito boa tarde. Conte-me lá, o que é que trazem aqui no vosso pendão?
3: Temos o pendão Nossa Senhora da Vitória, do Ar Branco, no Conselho de Borba.
2: Também é habitual virem aqui, nos últimos anos têm vindo.
3: Sim, faz parte já da tradição da nossa terra vir com o pendão Nossa Senhora à procissão dos pendões.
2: Qual é a importância de vir, no fundo, do Conselho de Borba até aqui?
3: É muito importante para o Conselho de Borba a Feira de São Mateus e a Festa do Senhor da Piedade, porque já é uma tradição muito antiga. A Borba sempre esteve ligada à Feira de São Mateus e à chegada dos pendões, e nós continuamos o legado que nos foi deixado.
2: Uma tradição. Sim, exatamente. Muito obrigado e bem-vindos. Continuem a ver. Obrigado. Campo Maior vem cá.
8: Mais uma vez.
2: Se não houvesse Campo Maiorense, não havia São Mateus, acho eu, para não.
8: Acho que não. E Santa Beatriz não pode faltar à nossa santa.
2: Lembra-se de vir sempre ao São Mateus?
8: Sempre, desde pequenina, na carroça.
2: Era. Vinha de carroça?
8: Vínhamos de carroça.
2: A cantar as ceias.
8: A cantar as ceias, logicamente. Lembro-me quando ficávamos ali na mata, ali nas piscinas, aquela piscina, sim, aquele tanque. Lembro-me disso tudo.
2: Muito bem, são boas memórias, então.
8: Sim, graças a Deus. As ceias toda a noite, os bailes toda a noite.
2: As camponesas de Jamali.
8: E de manhã.
2: E com os elvenses, não é?
8: E de manhã comemos a sorda cacharadinha. Era uma maravilha, é verdade.
1: E hoje a animação na Expo São Mateus é feita com uma noite de fados no palco da feira a partir das 21h30. Sobem palco os fadistas Ana Isabel Cunha, Berta Miranda, Carla Isabel, Nelson Cardoso, Ramiro Santos, Rosa Maria Brunheiro, Silvino Sardo, Toy Faria e Vasco Camelas, acompanhados por Jorge Silva na guitarra portuguesa e Mário Carriço na viola de fado. À 1h da manhã haverá o espetáculo pirotécnico de Fogo Preso. município de Elvas entregou ontem as chaves de 60 novas habitações de renda acessível na Quinta dos Arcos, num investimento superior a 5 milhões de euros. A cerimónia contou com a presença do Ministro da Economia e Coesão Territorial, Manuel Castro Almeida, do Presidente da CCDR do Alentejo, Ricardo Pinheiro, e do Chairman do Grupo Naveiro, João Manuel Naveiro, entre outras individualidades. O Presidente da Câmara de Elvas, Bruno Almeida, destaca que o município tem vindo a reforçar a resposta habitacional nos últimos anos.
0: Em cerca de 4 anos conseguimos mexer em 330 apartamentos. Não estamos a falar em 30, estamos a falar em 330 que iremos demonstrar agora na estratégia que vamos apresentar ao Sr. Ministro da Coesão e da Economia. 150 fazem parte de património que foi construído na década de 90 e como tal estavam a necessitar de uma requalificação total e aí gastámos mais de 4 milhões de euros. Depois tivemos outra estratégia, também para aproveitar esses fundos. Comprámos 61 prédios degradados dentro do centro histórico, do qual nasceram 97 novos apartamentos. Não quisemos parar por aí. E lançámos-nos, evidentemente, num projeto que ainda hoje estão em alguns conselhos a iniciar, que é precisamente a pensar nessas ditas classes médias que já o foram e que atualmente têm grandes dificuldades em pagar as suas rendas através dos rendimentos que lhe advêm do seu trabalho, que é então o programa de renda acessível, que é isto que hoje vamos aqui inaugurar. São mais 60 apartamentos, são mais 60 agregados familiares que vão ter a possibilidade de pagar uma renda acessível e ter, evidentemente, menos preocupação na gestão do seu orçamento familiar.
1: Já o Ministro da Economia e Coesão Territorial, Manuel Castro Almeida, sublinha que a resposta à crise da habitação exige a cooperação entre várias entidades.
9: Os 60 fogos da Quinta dos Arcos representam um investimento superior a 6 milhões de euros e fazem parte de um esforço mais amplo que o município de Elvas tem vindo a desenvolver na área da habitação. Quero, por isso, felicitar o Sr. Presidente da Câmara, a sua equipa e todos aqueles que contribuíram para a concretização deste projeto. A habitação tornou-se uma das grandes preocupações dos portugueses e exige uma resposta à altura do sério problema que é. Portugal precisa de aumentar a oferta, construir mais, reabilitar mais património e reduzir o tempo que ainda separa demasiadas vezes a decisão de investir da conclusão de uma casa. Não existe uma solução única, nem existe um único responsável. O Estado, as autarquias, o setor cooperativo e o investimento privado têm todos um papel a desempenhar.
1: Elvas defende ainda que Castro Almeida está numa localização privilegiada.
9: É aqui que a coesão territorial ganha um sentido mais exigente. Corrigir desequilíbrios entre regiões é necessário, mas não chega. O essencial é criar condições para que cada território transforme as suas próprias vantagens em crescimento. Portugal será mais forte se tiver mais regiões capazes de produzir, exportar, criar emprego e gerar riqueza, contribuindo cada uma a partir daquilo que melhor sabe e pode fazer. Elvas tem argumentos próprios nesse caminho. A proximidade ao mercado espanhol, o património, a atividade empresarial e as melhores ligações. Não é necessário inventar uma vocação para Elvas. É necessário aproveitar melhor a que já existe. No Conselho, o PRR representa 163 projetos aprovados ou contratados. 163 projetos em Elvas, correspondentes a cerca de 49,3 milhões de euros de investimento. Dentro deste conjunto, a habitação assume um peso particularmente significativo, com 15 projetos e mais de 26 milhões de euros de investimento aprovado.
1: Entrega dos 60 fogos na Quinta dos Arcos insere-se na Estratégia Local de Habitação de Elvas, que prevê novas intervenções no centro histórico da cidade. O ateliê de Ouguela, no Conselho de Campo Maior, que se tem vindo a assumir como um espaço de convívio, aprendizagem e dinamização da comunidade local, volta a entrar em funcionamento muito em breve, depois da habitual pausa do verão. Dinamizada por monitoras da Câmara Municipal de Campo Maior e da Associação Tempo para Dar, de acordo com o Presidente da Junta de Freguesia de São João Batista, Anselmina Caldeirão, esta é uma resposta muito importante na promoção de um envelhecimento ativo.
10: Esse polias, portanto, são as colegas do Tempo para Dar, são as senhoras do município que têm ao longo dos anos sendo vindo a ser as monitoras deste ateliê. É com muito gosto que nós também, enquanto Junta de Freguesia, ficamos realmente satisfeitos com este ateliê, porque a Alguela também precisa que as senhoras se dinamizem e até mesmo os senhores, não só as senhoras, mas também elas vão ir no dia 22, portanto, ao São Mateus com o nosso grupo, que eu acho que é bastante interessante, porque podemos até fazer intercâmbios e aprendizagens entre os trabalhos feitos em Alguela, os trabalhos feitos aqui em Campo Maior. Acho que é sempre uma mais-valia para esta faixa etária. Visitas num lado, visitas no outro. Acho que é bastante importante. Há de ser realmente um trabalho que vai ser desenvolvido durante o ano e que vai ser muito positivo.
1: O objetivo deste ateliê em Alguela passa por reforçar a participação e o convívio da população através de atividades artísticas e de momentos de partilha que permitam aos participantes aprenderem uns com os outros. No âmbito do Dia Internacional da Paz, José Janela da Quercus aborda no programa Ambiente em FM desta semana a ligação direta entre as alterações climáticas e o aumento da violência no mundo. O ambientalista explica como a subida das temperaturas e os fenómenos meteorológicos extremos funcionam como um multiplicador de ameaças, agravando a disputa por recursos escassos e promovendo a instabilidade social. Com base em estudos da revista Science, o especialista destaca que o aquecimento global não causa guerras de forma isolada, mas atua sobre fragilidades políticas e económicas pré-existentes. A seca prolongada na Síria entre 2006 e 2011 serve de exemplo de como a perda de produtividade agrícola e o deslocamento populacional podem intensificar crises sociopolíticas e conduzir a conflitos armados. Tudo para saber sobre o assunto na edição desta semana do programa Ambiente em FM com José Janela da Quercus. Quanto à previsão do estado do tempo quente com céu geralmente limpo, vento fraco, moderado e ligeira subida da temperatura mínima. Elvas, mínima 16, máxima de 35. Campo Maior conta com mínima 17, máxima também de 35 graus. Porto Alegre, mínima de 24, máxima de 33. Évora, mínima 17, máxima de 36. Beja, mínima 19, máxima a chegar aos 35.
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2: Mais uma vez, muito boa tarde, os Encanta Modas, projeto musical de Campinho, foram os grandes vencedores do The Voice Gerações, depois de uma prestação de enorme impacto na grande final do programa. Na derradeira atuação, os Encanta Modas interpretaram o tema Querido Alentejo, numa prestação que levou a sua identidade e a força do Alentejo ao palco de um dos grandes programas musicais da televisão nacional. A vitória retornou na grande final do programa. Na derradeira atuação, os Encanta Modas interpretaram o tema Querido Alentejo, numa prestação que levou a sua identidade e a força do Alentejo ao

0: Em Toyota Hilux, venceu a Baja TT Charis Gin, quarta ronda do Campeonato de Portugal de todo o terreno, conquistando o quinto triunfo consecutivo na prova alentejana. Em dupla com o navegador Felipe Palmeiro, João Ferreira terminou com o tempo total de 6 horas 42 minutos 35 segundos, impondo-se a Gonçalo Guerreiro, segundo classificado. João Ferreira venceu 3 dos 4 setores seletivos e construiu uma vantagem que lhe permitiu gerir o andamento na última jornada da 38ª edição da prova de Reguengos de Monsaraz e Mourão, também pontuável para a Taça da Europa de Bajas. João Ferreira refere que, apesar de ter sido uma prova dura, faz um balanço positivo.
1: É um balanço bastante positivo. Vencemos pela quinta vez a Baja TT Charis Gin aqui em Reguengos. Diverti-me imenso, não haja. É um balanço bastante positivo. Vencemos pela quinta vez a Baja TT Charis Gin aqui em Reguengos. Diverti-me imenso, não haja dura, como se tem vindo a habituar ao longo destes últimos anos. Terreno muito, muito, muito duro, mas estou contente, vencemos 3 dos 4 setores seletivos, uma imagem incrivelmente confortável, a equipa fez um trabalho excelente, tenho muito obrigado a eles e ao Felipe Palmeiro por todo o trabalho este fim de semana, e agora é a altura de rumar a Marrocos, mas estamos muito contentes com esta vitória aqui em Portugal.
0: A SAR Motorismo faz também um balanço positivo desta edição 2026. Escutamos agora as declarações do diretor de prova, Carlos Medinas.
2: O balanço final que podemos fazer desta 38ª Baja TT Charis, sim, é extremamente positivo. É o feedback que temos, quer dos concorrentes, quer das federações e das entidades e patrocinadores desta organização. Tudo correu por melhor, alguns incidentes, mas esportivamente a prova foi um êxito, muita gente, muita competitividade, e por isso estamos cansados, mas estamos bastante felizes com o trabalho que realizamos e espero que possamos estar novamente para o ano, para a 39ª edição.
0: Campeonato de Portugal de todo o terreno prossegue agora com a Baja Porto Alegre 500 entre 16 e 18 de outubro. O município de Reguengos Monsaraz associa-se à Semana Europeia da Mobilidade, que decorre até ao dia de amanhã, promovendo iniciativas gratuitas que incentivam a atividade física e a mobilidade sustentável. No dia de amanhã, às 10 horas, terá lugar uma aula de ginástica sénior no Parque da Cidade, dirigida à população sénior do concelho. A participação é gratuita. Estão abertas as inscrições para a oficina de teatro dirigida a crianças, integrada no projeto Olvidar da Malvada, em articulação com o Agrupamento de Escolas de Mourão e também a Câmara Municipal. A oficina, que decorre na Escola Básica da Aldeia da Luz, convida os participantes a explorar jogos teatrais, movimento, voz e criação coletiva, culminando numa apresentação pública a 10 de outubro na Aldeia da Luz. As sessões realizam-se durante os horários das atividades de enriquecimento curricular, entre 29 de setembro e 8 de outubro, complementadas por ensaios nos dias 8 e 9, das 18 às 20 horas. O projeto Olvidar, criado por Ana Luena e José Miguel Soares, envolve a comunidade local e propõe uma reflexão sobre o enriquecimento enquanto possibilidade de criação de novas narrativas. E a Comissão de Coordenação e Desenvolvimento Regional do Alentejo vai realizar no próximo dia 9 de outubro um fórum destinado a iniciar a auscultação dos agentes económicos e sociais da região sobre as prioridades para o próximo ciclo de financiamento europeu. A iniciativa irá decorrer nas instalações da Comissão e pretende envolver diferentes setores do território na preparação do próximo quadro financeiro plurianual. Os contributos recolhidos deverão servir de base ao trabalho de preparação da posição regional para o próximo período de programação, num processo que envolverá também a Agência para o Desenvolvimento e Coesão e, posteriormente, as instituições europeias. O objetivo passa por começar a construir aquilo que há de ser o acordo de parceria que o Alentejo apresenta, defendendo a necessidade de antecipar o planeamento do próximo ciclo de fundos comunitários. O próximo, da União Europeia, está previsto para o período entre 2028 e 2034. O Alentejo terá de contratar 3.221 novos professores até o ano letivo 2034-2035, isto para colmatar a vaga de reformas previstas na próxima década, segundo o Mapa Nacional de Necessidades Docentes 2035 da Federação Nacional de Educação. O documento revela que Portugal Continental precisa de recrutar 38.779 docentes nos próximos 10 anos, uma média anual de 3.800 entradas, com picos superiores a 4.100 em alguns anos. Contudo, em 2022-2023, apenas 2.141 diplomados nas vias do ensino.

0: registados, valor insuficiente para substituir as saídas por aposentação. A FNES estima que cerca de 37% dos 122 mil docentes ativos em 2024-2025 se reformem até 2034, uma quebra que não será compensada pela redução de 5% no número de alunos previsto para o mesmo período. O alerta é particularmente relevante no Alentejo, onde a escassez de docentes ameaça agravar o despovoamento e o envelhecimento demográfico, causando períodos prolongados sem aulas e instabilidade no sistema escolar. A Câmara Municipal de Évora aprovou o título de licença de utilização do domínio público do Aeródromo Municipal de Évora à Universidade Local, cedendo-lhe um conjunto de salas nas antigas instalações da Escola de Pilotos. Esta cedência destina-se exclusivamente ao desenvolvimento das atividades de ensino dos estudantes da licenciatura em Engenharia Aeroespacial. De realçar que a licenciatura em Engenharia Aeroespacial da Universidade de Évora teve início no ano letivo passado, constituindo mais uma aposta apoiada pelo município com vista à valorização e potenciação das condições reconhecidamente favoráveis do território para a prática e o desenvolvimento de atividades no setor aeroespacial. Foi igualmente aprovada a nova planta de implementação e distribuição de lugares do mercado temporário, realizado na segunda terça-feira de cada mês, transitando assim do Recio de São Brás para a Horta das Laranjeiras e zonas adjacentes. Cerca de 700 alunos do Agrupamento de Escolas de Viana do Alentejo vão visitar no dia 28 de setembro a Feira do Livro, no Parque de Merendas, junto ao Santuário de Nossa Senhora de Aires, em Viana do Alentejo. Este terceiro e último dia da Feira do Livro é dedicado aos alunos do Agrupamento de Escolas de Viana. A partir das 9 da manhã, Ana Rita Janeiro irá dinamizar atividades dirigidas aos alunos do pré-escolar de Aguiar, Alcáçovas e Viana do Alentejo. A atividade denominada Histórias em Caixas de Sapatos consiste em 6 pequenas histórias escritas em verso e com temáticas muito diferentes, cada uma delas escondida numa caixa de sapatos. Para os alunos do primeiro ciclo da Guiar Alcáçovas e Viana, a contadora de histórias Brujunça, através da tradição oral, lenga-lengas e canções, irá proporcionar momentos mágicos com o propósito de construir pontes entre memória, afetos, emoções e as palavras. A tarde é dedicada aos alunos do segundo e terceiro ciclos do Agrupamento de Escolas de Viana e a partir das 14h30 estão agendadas conversas com os humoristas Kenny Simões e Jonas Rocha. A história do Santuário de Nossa Senhora de Aires e do respectivo núcleo museológico também fará parte da programação, numa atividade desenvolvida pela historiadora Fátima Varrica e a técnica Joana Mira. A partir das 19 horas será a vez do humorista, contador de histórias, escritor e mediador do livro e da leitura Jorge Serafim, conquistar a plateia com uma sessão de stand-up comedy para toda a família.
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2: Obrigado por estares aqui.

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6: 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Inspirado nas transcrições e obras originais que marcaram a história das bandas, o programa percorre várias épocas e estilos, desde a solenidade das aberturas clássicas à especificidade romântica e brilho virtuosístico das marchas e passo-dobles. 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

acho que a gente faz parte de um grande teatro. Cada um tem o seu papelzinho e cada um tem o seu coringa gravado, guardado dentro da manguinha aqui para fazer a sua canastra na hora precisa. Então, na medida em que isso possa ser feito, a gente preserva alguns dados para o futuro, que ninguém é bobo, não é, meu bem?

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